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9: Vinte horas, 2 minutos.
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9: 20 horas, 23 minutos.
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7: 20 horas 49 minutos.
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maioria, que se chama 90-10, onde uma pessoa tem 90% daquilo que você procura em alguém, só que você foca naqueles 10% que falta. Aí você sai pra rua, se aventura, e realmente você encontra aqueles 10%, mas não se deu conta que perdeu os 90%.

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7: 21 horas, 2 minutos.
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0: Bom demais!
1: 21:19.
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19: 21 horas e 27 minutos.
20: É

0: Falar de amor, meu velho.
1: Aqui, olha lá.
0: A gente não pode fugir disso.
1: Não tem jeito, né, cara? A vida de todo mundo assim.
0: Vambora.

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1: 21:46.
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0: 21h54.
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12: 22:02.
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10: 22 horas 25 minutos.

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8: 22 horas e 51 minutos.

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1: 23 horas e 1 minuto.
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0: 23 horas e 16 minutos.
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4: 23 horas, 46 minutos.
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0: Meia-noite e 17 minutos.
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1: 00:20.
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0: Meia-noite e 32 minutos.
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0: uma hora.
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2: Não tem jeito, meu compadre. Vambora. Ela vacilou comigo, nós estamos aí, né? Tudo certo.

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1: Pode me ligar.
0: Esquece, bebê, da sua vida.
1: Para Barreto.
0: Obrigado, Rafael.
2: 1:33.
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0: 1:47.
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2: 2 horas e 21 minutos.

0: 2:37.
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0: 3:28.
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1: 4 horas.
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0: 4:09.
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7: 4:35.
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0: 4:42.
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7: 4 horas e 51 minutos.
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0: chegando agora pra cantar com a gente.
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10: Bom dia, são 5:05, tô chegando para dar sequência aqui no nosso café, nesse início de manhã de segunda-feira. Começo de semana e fechando o mês de agosto. Hoje é dia 31, 24 graus marcando agora na capital do agro. Hoje, dia 31 de agosto, comemora-se o dia do nutricionista. É dia de São Raimundo Nonato. Também é dia internacional das pessoas afrodescendentes. Até às 6:30 da manhã é o nosso café sertanejo. Aliás, até às 6 horas hoje. Nós temos o horário eleitoral obrigatório, que começa às 6, vai até às 6:25.

0: Barreirito, 5:19, Gigante de Ferro, clássico lá de 1996. Aquela música que carrega estrada, caminhão, paixão e saudade, elementos que sempre estiveram muito presentes no verdadeiro sertanejo. Na voz marcante de Barreirito, a canção ganhou ainda mais força e permanece viva na memória de quem gosta, o verdadeiro sertanejo raiz. Barreirito, nosso eterno cantor das andorinhas, no nosso eterno sertanejo nostálgico, fechando aqui a nossa sequência. Teve aqui ainda o Rick Renner, Nessa Estrada, Irmãs Galvão, Coração Sabe o Que Faz, Pra Tudo Se Dá um Jeito, com Daniel e Liu e Léo, abrindo a segunda hora do nosso café de hoje. Bom dia aqui pro Marlon Minotti, boa semana para você, família Minotti sempre ligada aqui na programação. Um abraço para Margarete também, já deixou aqui registrado o bom dia dela. A Romilda ali no Mário Reiter. O Adão Oliveira desde mais cedo. O Adão chegou primeiro que eu hoje. Obrigado pela mensagem, Adão. 669-9675-0551. Para você também deixar aqui a sua mensagem, registrando onde você está acompanhando o nosso café nesse início de manhã de segunda-feira. A gente vai para um rápido intervalo. Na volta, tem mais clássicos aqui na nossa manhã. 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A hora certa, 5:21, bom dia.
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0: Sérgio Reis, um violeiro toca, 5h35, fechou mais uma super sequência aqui do nosso café. Essa de 1995, aquela canção que transforma a viola em sentimento, fala de saudade, de amor, de sertão e das histórias que parecem ganhar vida quando um violeiro começa a tocar, né? Sérgio Reis, com a força da nossa música raiz, aqui no nosso sertanejo nostálgico, fechando a nossa sequência, teve Teodoro e Sampaio, Mulher Chorona, Sangue da Terra com a Adel e Caim, Craveiro e Cravinho, Abel e Caim, Morrer por Amor. Bom dia aqui para Rosane, ela e o Valdir, ali da Zona Leste, já ligados, acompanhando o nosso café sertanejo, tomando aquele chimarrão, aquele mate bem bagual, começando a semana na boa companhia da Centro-América. 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A hora certa, agora 5h36, bom dia.
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3: A colheita da segunda safra de milho em Mato Grosso está praticamente concluída. De acordo com o IMEA, os trabalhos já alcançaram 96,77% da área cultivada no estado. Em Sorriso, um dos maiores produtores de milho do país, o encerramento da colheita marca o início de novas etapas, como armazenagem, comercialização e planejamento da próxima safra.
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0: 5h46. Aqui o Valderir Misael, Viola Cristã, fechando aqui a nossa sequência. Teve ainda aqui o Zé do Rancho com Zé do Pinho Poeira. Foi a nossa primeira, tá chegando o nosso intervalo. Tá chegando aquela mensagem de otimismo e reflexão. É a hora do Pense Nisso.
1: 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Cidadania e respeito ao próximo. Existem situações nas quais passamos no dia a dia capazes de nos fazer refletir. O que demonstramos com nossas atitudes? O que as pessoas observam em nós e o que percebemos nelas? Clara mora em uma grande cidade do Brasil, na qual milhões de pessoas dividem o espaço em movimentadas ruas. Todos os dias, na hora do almoço, ela anda 6 quadras até o restaurante que costuma frequentar. Nesse trajeto, até há poucos meses, havia semáforo para pedestres em apenas uma das esquinas que cruzava. Há poucos meses, viu com alegria a instalação de novos semáforos para pedestres em todas as esquinas daquele trajeto. Mas os sinais de trânsito não eram percebidos pela maior parte das pessoas que por ali circulava. Ela pensava, é só uma questão de tempo, logo todos vão prestar atenção. Várias semanas depois, Clara percebeu que as pessoas, em sua maioria, desrespeitavam os sinais luminosos e continuavam a cruzar a rua sem segurança. Chegou a observar uma jovem com um bebê no colo cruzar a rua quando o sinal estava vermelho para os pedestres e quase foi atropelada. Dia desses, Clara resolveu contar o tempo que levaria a mais para chegar ao restaurante, se tivesse que esperar todos os sinais fecharem e abrirem. A conclusão foi surpreendente. Apenas 1 minuto e 20 segundos. E por tão pouco, as pessoas arriscavam tanto. Ela pensou em escrever para o departamento responsável pelo trânsito e solicitar uma campanha de educação aos pedestres. Mas logo pensou, o cidadão também deve fazer a sua parte. Ela continuou a esperar pacientemente a vez de cruzar a rua, mesmo sendo muitas vezes a única pessoa a respeitar o sinal. Muito se fala em cidadania. É quando o cidadão possui e exerce os direitos civis e políticos de um Estado. Falar em direitos é sempre agradável a qualquer indivíduo e, sem dúvida alguma, todos devemos lutar por eles para viver dignamente. Mas, morando em comunidades, devemos sempre estar atentos aos nossos deveres, pois se cada um buscar apenas os direitos, a vida em sociedade será um caos. Em um país, todos estão sujeitos à Constituição, que é a carta que dita deveres e direitos a todos os cidadãos. Temos sim, portanto, deveres para com o próximo. E o próximo é nosso familiar, nosso amigo, nosso colega de trabalho, nosso vizinho. E você? Como você age no dia a dia? Como aqueles que só pensam em seus direitos ou como quem mostra a evolução moral de conhecer e cumprir seus deveres? Como você se comporta diariamente? Reflita com carinho e você concluirá que devemos melhorar a cada dia, aprendendo a respeitar as leis, a respeitar o próximo e a fazer a nossa parte, mesmo que aqueles com quem convivemos ainda não o façam. Pense nisso, mas pense agora. Chegamos assim ao final de mais um Pense Nisso. 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

0: 5h57. Vamos fechar aqui o nosso Café Sertanejo com o Pion Carreira e Zé Paulo, Berrante da Saudade. Daqui a pouquinho você fica com o horário eleitoral obrigatório. 25 minutos das 6 às 6h25 da manhã. Bom, logo após ter a primeira página, a gente se fala logo mais às 8 com o Manhã 89.
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1: Os produtores da região Meio Norte avançam na comercialização da próxima safra de soja. Segundo o IMEA, 24,64% da produção estimada para a safra 2026-2027 já foi negociada na região, índice superior à média estadual. O resultado reforça o planejamento antecipado e estratégias para garantir segurança financeira e reduzir riscos diante das oscilações de preços.
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3: Olá, muito bom dia, são 6:30 da manhã, estamos começando mais um Primeira Página aqui na sua 89,3. Obrigada pela sua companhia de sempre, desejando a você uma ótima segunda-feira, boa semana. Hoje, 31 de agosto de 2026, chegando ao fim aí do mês de agosto. Eu sou Tamara Figueiredo, comigo está a Beatriz Schaefer, vamos com vocês até às 7:15 com muita informação aqui no Primeira Página. Bom dia, Beatriz, uma ótima segunda-feira.
4: Muito bom dia, Tamara Figueiredo. Bom dia, Fabiano Lins, nos trabalhos técnicos aqui conosco. Eu sou Beatriz Schaefer e até às 8 horas eu te mantenho informado. Você pode acompanhar os nossos destaques também na primeira página, no nosso portal de notícias. Agradecendo a sua companhia e audiência, você também pode baixar o nosso aplicativo no seu celular. A partir de agora você acompanha tudo que foi destaque nas últimas 24 horas, no final de semana, em Sorriso e Região.
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3: Dois acidentes na BR-163 deixam duas pessoas mortas em Sorriso nesse fim de semana.
4: UPA Central ganha sala lilás para acolher mulheres vítimas de violência doméstica em Sorriso.
3: Você confere uma entrevista ao vivo com a secretária municipal de educação, Adriana Reichert, falando sobre a programação da Semana da Pátria em Sorriso.
4: Você confere ainda como foi a primeira edição do Sorriso em Ação, iniciativa da TV e Rádio Centro América e realização de Facip Sorriso.
3: E as eleições 2026, Janaína Rive é a entrevistada de hoje na Centro América FM.
4: Essas e outras notícias agora, aqui no Primeira Página.
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4: 6:32, lembrando que essa semana em horário especial devido às entrevistas aos candidatos ao Senado de Mato Grosso, você se mantém informado a partir de agora com os principais destaques de Sorriso e Região. Um final de semana de acidentes e óbitos na BR-163. Um deles envolvendo uma carreta e uma picape deixou Francisco Chagas, de 41 anos morto, e outras duas pessoas feridas na noite de ontem, no quilômetro 789 da BR-163, entre Sorriso e Sinop. Morador de Sorriso, Francisco não resistiu aos ferimentos e morreu ainda no local.
3: Segundo o relato do filho do caminhoneiro envolvido nessa ocorrência, o motorista da picape teria iniciado uma ultrapassagem em um trecho de subida, onde havia faixa contínua, indicando que a manobra era proibida. A colisão mobilizou equipes de atendimento que socorreram os feridos e os encaminharam para uma unidade de saúde.
4: A dinâmica desse acidente será investigada pelas autoridades, que deverão analisar as condições da pista, a sinalização e também as circunstâncias da colisão. O corpo de Francisco foi encaminhado para os procedimentos necessários e até o momento não foram divulgadas as informações sobre o estado de saúde dos outros feridos, nem o local e horário do sepultamento. as famílias, né? A família de Francisco, as nossas condolências.
3: E um motociclista também morreu após uma colisão com um ônibus na BR-163 aqui em Sorriso. As informações foram repassadas pela concessionária Nova Rota do Oeste, responsável pelo trecho da rodovia.
4: Esse acidente aconteceu no domingo por volta das 4h10 da manhã, no quilômetro 798. Uma equipe de resgate da concessionária foi até o local e confirmou a morte do motociclista. No ônibus estavam 23 pessoas. Todas foram atendidas pela nova rota, mas estavam ilesas e recusaram encaminhamento médico.
3: Os passageiros do ônibus aguardaram na rodovia um outro ônibus de uma outra empresa, que terminou de realizar o trajeto até a rodoviária de Sinop. O corpo da vítima foi encaminhado ao Instituto Médico Legal de Sinop e a identidade da vítima ainda não foi revelada aí pelas autoridades. Nossas condolências às famílias.
4: Tem um final de semana bastante movimentado, infelizmente, dois óbitos registrados na BR-163. E por falar em final de semana de muito movimento, Sorriso também teve um episódio lamentável mais uma vez. Um incêndio de grandes proporções atingiu uma área de mata entre os bairros Residencial Porto Alegre e Jardim Guarujá, aqui em Sorriso. O fogo começou por volta das 19 horas do sábado e mobilizou o corpo de bombeiros por cerca de 6 horas. Não houve feridos e nenhuma casa ou comércio foi atingido.
3: As chamas se espalharam rapidamente pela vegetação seca e avançaram em direção a uma área de reserva ambiental. O fogo também chegou perto da sede da Secretaria de Segurança Pública, Trânsito e Defesa Civil, onde funciona a Guarda Municipal, na Avenida dos Imigrantes.
4: As imagens são inusitadas, um fogo, uma proporção muito grande. Três viaturas do Corpo de Bombeiros foram utilizadas nessa ocorrência. As equipes entraram na área de mata com sopradores, bombas costais e também linhas d'água. O trabalho teve o apoio de brigadistas, caminhões-pipas da prefeitura, defesa civil e também de moradores ali da região.
3: Vamos acompanhar a fala do Major Leandro Kunze, do Corpo de Bombeiros.
5: Nós do Corpo de Bombeiros Militar aqui de Sorriso fomos acionados para um incêndio numa região de mata próximo a alguns bairros e uma avenida comercial aqui do município de Sorriso. Nós encaminhamos imediatamente acionados 3 caminhões de combate a incêndio para o local, mais bombeiros militares, brigadistas e motoristas de caminhão-pipa da Prefeitura Municipal de Infraestrutura de Sorriso. Mais de 20 pessoas estavam atuando no combate a esse incêndio. Os bombeiros militares conseguiram fazer a proteção das residências que estavam próximas da área de incêndio, conseguiu fazer a proteção de todos os comércios locais. Não houve nenhum dano, nenhum patrimônio, nenhuma pessoa se machucou. O Corpo de Bombeiros precisou infiltrar na região de mata com os bombeiros militares, com sopradores, equipamentos de combate a incêndio florestal, fazendo combate direto às chamas. É uma região de mata muito densa, de difícil acesso, mas os bombeiros entraram nessa região, fizeram esse combate para conter esse fogo. O fogo foi extinto por volta das 1h30 da manhã, onde não havia mais nenhuma chama no local. Há uma suspeita muito grande de que pessoas de moto passaram a ter esse fogo. A Polícia Militar já trabalha em diligências aí para tentar localizar essa moto, para tentar impedir que isso aconteça. O Corpo de Bombeiros Militar reforça, estamos num período de extremos meteorológicos, né? Muito quente, temperatura muito alta, umidade relativa do ar muito baixa, isso facilita grandes incêndios. A população não deve utilizar fogo de maneira alguma para limpar nenhuma vegetação, para limpar nada. Esse incêndio ele tomou grandes proporções devido a esses fatores meteorológicos, mas por volta das 1h30 o Corpo de Bombeiros conseguiu fazer a extinção total deste incêndio, não deixando dano a nenhum patrimônio e a nenhuma pessoa.
3: Após cerca de 6 horas de combate, as chamas foram controladas por volta de 00h30 de domingo. A ocorrência foi encerrada por volta de 1h30 da madrugada e ainda não há informações sobre as reais causas desse incêndio, mas há indícios de que a ação foi criminosa.
4: A gente segue acompanhando, cumprimentos também aos bombeiros, né, os militares, brigadistas e todos que atenderam essa ocorrência. Aos nobres bombeiros do 5º Batalhão, um grande abraço. E agora a gente fala de um assunto importante. Às vezes o silêncio pode agravar a situação de mulheres que sofrem com a violência doméstica. Por isso, um novo reforço chega à rede de proteção aqui em Sorriso, com a entrega da terceira sala lilás do município. O espaço vai funcionar na UPA Central e foi preparado para oferecer acolhimento, privacidade e atendimento psicoterapêutico às vítimas.
3: A nova sala é resultado de uma parceria entre a Prefeitura de Sorriso, por meio das Secretarias da Mulher e da Família e também da Saúde, e a Faculdade Atenas. A proposta é facilitar o acesso das mulheres ao atendimento especializado e garantir, ao buscar ajuda na unidade de saúde, elas também encontrem um espaço seguro para falar, serem ouvidas e também receberem orientação.
4: Acolhimento é a palavra. Com a unidade, Sorriso passa a ter 3 salas de lares em diferentes pontos do município. A secretária da Mulher e da Família aqui de Sorriso, Mara Fernandes, destaca a importância da união de esforços para fortalecer o atendimento às mulheres e vítimas de violência doméstica. Vamos ouvi-la.
6: Uma alegria muito grande inaugurando aí a nossa sala Lilás, a nossa terceira sala Lilás do município de Sorriso, nosso mês do Agosto Lilás, aí, que é um mês que faz referência ao enfrentamento da violência contra a mulher. Então, para nós é uma alegria muito grande poder ampliar esse serviço de atendimento, que é de acolhimento, de psicoterapia, para as nossas mulheres que são vítimas de violência. A gente tem agora esse espaço aqui na UPA Central, a gente já conta com espaço lá na Zona Leste, lá na unidade do Rota do Sol e hoje aqui na UPA Central. Lembrando que esse aqui nós vamos ter um atendimento de 12 horas corridas, então nós vamos ter das 7 da manhã às 19. Então qualquer mulher que esteja aí sofrendo algum tipo de violência, que precise da nossa ajuda, dizer que a Secretaria da Mulher e da Família, através da Casa Aconchego, está de portas abertas e as nossas salas Lilás, os nossos espaços de acolhimento também estão de portas abertas para estar recebendo, acolhendo, para

0: E um homem foi preso após manter uma família ali, né, sob ameaça. Durante o fim de semana, um jovem de 21 anos foi preso pela Polícia Militar aqui em Sorriso depois de uma confusão dentro de uma casa que terminou em ameaças contra a própria família. Segundo a ocorrência, ele teria colocado uma faca no pescoço da esposa e ameaçado matar a mulher e também as filhas, caso alguém chamasse a polícia.
1: Esse é o real motivo de segurança para mulheres e vítimas de violência doméstica. A Polícia Militar foi acionada depois de que uma adolescente saiu da casa bastante assustada e pediu ajuda aos vizinhos. Os policiais foram até o imóvel e encontraram o suspeito trancado em um quarto com a esposa. Ele saiu após receber uma ordem dos militares, mas negou estar com uma faca.
0: A mulher contou que a briga começou por conta de ciúmes e que o homem chegou a quebrar o celular dela para impedir que ela pedisse ajuda. Depois teria pego uma faca, segurado a vítima pelo pescoço e levado a mulher para o quarto. Ela também relatou que já vinha sofrendo agressões e ameaças. O suspeito foi levado para a delegacia.
1: A qualquer sinal de violência, denuncie através do 180, 190 ou outros números de segurança pública aqui em Sorriso. São 6 horas e 41 minutos. Mais uma vez, muito bom dia, um bom início de semana a você. Te convido a mandar sua mensagem, seu bom dia, sua opinião ou qualquer situação que esteja acontecendo aí no seu bairro. Se tem flagrante ou denúncia, já sabe. Manda para o nosso WhatsApp, que é o 66996750551. Anota aí que eu vou repetir. 66996750551.
0: E uma manhã de portas abertas e muita movimentação marcou o fim de semana aqui em Sorriso. A população participou da primeira edição do Sorriso em Ação. Essa iniciativa reuniu diversos serviços gratuitos de saúde, cidadania, bem-estar e recreação para toda a população. E em torno ali de 3 mil pessoas passaram pela faculdade FACIP e aproveitaram os atendimentos e as atividades que foram oferecidas. Vamos conferir a reportagem da Janaína Oliveira.
2: Saúde, cidadania e lazer marcaram a primeira edição do Sorriso em Ação, realizada no sábado na FACIP em Sorriso. Ao todo, 46 serviços gratuitos foram disponibilizados à população. Quem participou, aproveitou a oportunidade.
3: Então, esse evento, por ser no sábado, é muito legal por ter essa disponibilidade maior. Por ter esse contato com as pessoas é muito importante também.
4: Então, isso é de suma importância, tanto para a comunidade, quanto para os alunos também que estão aprendendo a lidar com o público quando se formarem, já vão ter uma vivência maior.
2: Na área da saúde, diferentes atendimentos foram oferecidos durante a manhã. O trabalho também envolveu professores e acadêmicos da instituição, como destaca o professor de fisioterapia, Flávio Alexandre.
5: Hoje os alunos do curso de fisioterapia estão promovendo a avaliação postural, que é uma forma também de colocar em prática o conhecimento, né, adquirido durante as aulas e trazer eles aí para a vivência do futuro da profissão, já que eles que vão estar logo aí no mercado de trabalho. E isso é importante tanto para a população conhecer também mais o serviço da fisioterapia, quanto para os alunos verem como é na prática a execução das técnicas aprendidas em aula.
2: Para a FACIP, abrir as portas para uma ação como essa também é uma forma de aproximar a instituição da comunidade, como ressalta a diretora Mônica Góes.
6: A primeira edição do Sorriso em Ação aqui em Sorriso, estamos aqui com os nossos 12 cursos e além de alguns parceiros oferecendo vários serviços tanto de cidadania, saúde e educação. Temos 43 opções de serviços, mais de 4 mil atendimentos, todos gratuitos para a comunidade. E além disso, nós estamos com alguns serviços de triagem, então com uma avaliação para posteriormente a gente caminhar para a nossa clínica escola, que é a FaciClean, que os nossos alunos fazem atendimento juntamente com os professores. As Cidades em Ação começou em Sinop, com o Nortão em Ação. Esse ano a gente fez a primeira vez em Sorriso, Cuiabá, Rondonópolis e Primavera do Leste. E com certeza ano que vem vamos fazer a segunda edição, acho que muito maior do que essa primeira, né?
2: A parceria entre as instituições foi fundamental para a realização da primeira edição do Sorriso em Ação no município. Marlene Azarias, diretora comercial da Rádio Centro América, destaca a importância da iniciativa e faz um balanço da ação.
7: Nós, como Rede Mato Grossense de Comunicação, que estamos em todo o estado, e a FACIP, que está em todas as cidades também, onde está acontecendo as ações. Sorriso, inclusive, é a primeira ação. Já se seguindo um evento consolidado que acontece em Sinop, a gente consegue trazer a comunidade em um único lugar, além de podermos oferecer diversas ações sociais gratuitas, né? E tudo isso, assim, são coisas que contribuem demais para a comunidade a qual nós estamos inseridos.
2: Janaína Oliveira, para o Primeira Página.
1: Tá aí, muito serviço, lazer, prestação à população de Sorriso. Foi um grande sucesso, Sorriso de Ação. Agora são 6h45. Sobe a vinheta, Fabiano Lins. Nós vamos ao nosso primeiro intervalo e daqui a pouquinho a entrevista ao vivo com a secretária de Educação, Adriana Reister, falando da Semana da Pátria, que começa amanhã aqui em Sorriso. É já já todos os detalhes.
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10: 6h45.
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0: São 6:48. A gente começa falando de economia. Motoristas de aplicativo e também taxistas agora têm mais opções para financiar um carro novo pelo Move Brasil. O Conselho Monetário Nacional ampliou o valor máximo dos veículos de 150 mil para 200 mil reais e também aumentou o prazo de pagamento para até 7 anos. A mudança amplia a quantidade de modelos que podem ser financiados pelo programa. Alex Bertinardi tem mais informações.
1: Com o novo limite, cerca de 486 mil veículos a mais passam a poder ser financiados pelo programa. Com isso, a quantidade de modelos disponíveis sobe de 63% para aproximadamente 88% dos veículos considerados. O prazo para o pagamento também aumentou de 72% para 84 meses, ou seja, com mais parcelas, o valor mensal pode ficar menor, mas o custo total do financiamento pode aumentar, dependendo dos juros e das condições oferecidas pelo banco. O Move Brasil atende motoristas de aplicativo, taxistas e cooperativas de taxistas. O programa permite financiar veículos novos que serão utilizados no transporte individual remunerado de passageiros. A aprovação do financiamento continua dependendo da análise de crédito feita pela instituição financeira. O programa tem até 30 bilhões de reais disponíveis para financiamentos, conforme a autorização da medida provisória número 1359, publicada em maio. Esse valor não foi alterado com a nova decisão. A mudança apenas ampliou o preço máximo dos veículos e o prazo para pagamento, acompanhando as novas regras definidas pelo governo. As alterações passam a valer após a publicação da resolução. Alex Bertinardi para o Primeira Página.
2: E agora uma notícia que não é lá muito boa, né, para o consumidor. A conta de luz vai continuar com aquela cobrança extra nesse mês de setembro, né? A partir de amanhã, a bandeira tarifária amarela foi mantida pela ANEEL, a Agência Nacional de Energia Elétrica. E com isso, o consumidor vai pagar R$ 1,88 a mais para cada 100 kWh consumidos.
0: E olha que esse é o quinto mês consecutivo com a bandeira amarela. A medida vale para residências, comércios e indústrias ligados ao sistema interligado nacional. A bandeira amarela é acionada quando o custo de geração da energia aumenta. Nesse caso, o principal motivo é o período de estiagem.
2: Pois é, com menos chuva, os reservatórios das hidrelétricas ficam mais baixos e a geração por essas usinas diminui. Com isso, o sistema precisa acionar mais termoelétricas, que tem um custo de produção maior. Na bandeira verde, não há aquela cobrança adicional. Já nas bandeiras amarela e vermelha, é aplicado um valor extra para cada 100 kWh consumidos.
0: A ANEEL recomenda o uso consciente da energia. Reduzir o tempo de banho, apagar as luzes desnecessárias e também evitar o desperdício são atitudes que ajudam a diminuir o consumo e, consequentemente, o valor da conta.
2: E agora a gente traz números oficiais do IBGE. Mato Grosso chegou a 3.950.330 habitantes, segundo a nova estimativa populacional do IBGE. O estado cresceu 1,46% em um ano e teve a terceira maior

0: a situação lá no Nepal, né? Depois daquela avalanche, equipes de resgate intensificam as buscas por mais de 900 trabalhadores que estão presos em túneis de uma usina hidrelétrica no Nepal. A entrada dos túneis, essa entrada está bloqueada por lama, por rocha, após aquela avalanche. As operações, elas são feitas nos distritos com apoio de especialistas da China e da Índia. Segundo autoridades, 933 trabalhadores estão entre os desaparecidos em 11 empreendimentos hidrelétricos. Então não é só numa usina, são 11 usinas hidrelétricas e a lama, ela fechou esses túneis.
1: Isso mesmo. Ontem o Fantástico mostrou uma reportagem sobre as buscas no Nepal e como é uma região montanhosa com uma queda d'água forte, lá tem muitas hidrelétricas. E muitos trabalhadores, no momento que teve essa avalanche, estavam dentro desses túneis trabalhando. Então, agora, os militares estão usando escavadeiras, holofotes e explosões controladas para tentar retirar água e detritos. Até agora, 3 corpos foram encontrados dentro de 2 túneis. A avalanche, como a gente já trouxe aqui, deixou pelo menos 903 mortos e mais de 4.200 desaparecidos no Nepal. As buscas seguem, mas o mau tempo e o risco de novos deslizamentos por lá dificultam o trabalho.
0: Neste ano, o desfile cívico de 7 de setembro será realizado à noite em Cuiabá por conta do calor. A concentração vai ser 6:30 da noite na Rua Batista das Neves, entre a Cândido Mariana e a Getúlio Vargas. Depois segue pela Getúlio Vargas em direção à Prainha. O palanque das autoridades vai ser instalado na Joaquim Murtinho, nos fundos da Catedral Basílica do Senhor Bom Jesus. Já a dispersão dos participantes e do público vai ser feita pela Praça da República, com acesso pela 13 de junho. Então, desfile cívico de 7 de setembro, por conta desse calor extremo, este ano será à noite.
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1: Flávio Santos, bom dia.
3: Bom dia, Yasmin. Bom dia, Cleto. Bom dia a você que está ligado com a gente. Vamos aqui às notícias do esporte. A gente começa com o Brasileirão, sua 25ª rodada. No sábado, Atlético Mineiro 2-1 no Vitória. O São Paulo fez 2-1 no Bragantino e o Vasco 3-1 no Cruzeiro. Isso, o Cruzeiro entra com o time reserva, né? Alternativo por conta da Copa do Brasil, porque tem jogo amanhã. Mas para o Vasco foi excelente aí essa vitória. O Atlético Paranaense ontem empatou com o Fluminense 3-3. Olha só, Atlético e Fluminense 3-3. O Flamengo não tomou conhecimento do Botafogo, fez 3-0 no clássico lá no Maracanã. O Corinthians perdeu para o Santos, hein? 1-0 para o Santos, lá na Arena do Corinthians, 1-0. Grande resultado do Santos, que vem com já a segunda vitória seguida, né? Aí, e saiu
1: grande
3: da zona.
1: Grande resultado do Santos, hein?
3: E saiu da zona
1: Cleto.
3: De rebaixamento.
1: 1-0, hein?
0: Sorriso tá diferente hoje, hein, Flávio?
3: Com certeza. Agora o Inter, daqui a pouco eu falo, hein? Mas, detalhe é que o Neymar, na entrevista coletiva no final, disse. E ele jogou de novo os 90, mais de 90 minutos, contamos os acréscimos, né? E ele disse, falaram durante a semana que eu só jogo contra times pequenos, né? Não, jogou contra o Corinthians. E ele que deu, cobrou a falta, que bateu no travessão e no rebote saiu o gol do Santos, tá? E também o fato lá do Neymar. A criançada são fãs do Neymar, né? Ele é um ídolo para a garotada aí.
1: E ele tem muito carinho com as crianças também. A gente precisa reconhecer isso, que o Neymar, quando as crianças tentam chegar perto ali, ele é muito gentil e afetuoso com as crianças. E teve um episódio ontem muito triste envolvendo uma criança, o Neymar. É a torcida do Corinthians, né, Flávio?
3: Porque a criança estava com o cartaz, né, no final do jogo, durante o jogo todo, né, disse assim, eu sou muito corintiano, mas também sou muito seu fã, Neymar, gostaria de ganhar sua camisa. Daí no final o Neymar foi lá e deu a camisa pro menino, né, e daí o menino chorou, uma cena até
1: emocionado.
3: Todo emocionado, e claro, sempre tem aquela meia dúzia, né, que começou a xingar o menino, a família dele e tal.
1: O triste é isso, a torcida do Corinthians se revoltou porque a criança ganhou a camisa do Neymar, porque gosta do Neymar. A torcida começou a atacar a família e a criança. Ele teve que sair de dentro do campo escoltado.
3: Não, da arquibancada.
1: Da arquibancada, né? Ele desceu da arquibancada e saiu de dentro do campo ali escoltado. E a torcida em cima, e não era a torcida organizada, não, tá? As imagens mostram isso. xingando a criança, tratando ela mal. E aí depois o Neymar falou sobre isso, né, Flávio? Sim. Falou que o quanto ele acha

0: absurdo isso, porque ele tem um respeito imenso pela torcida do Corinthians. E ele deu pensando que é uma criança, e a gente tem que entender essa parte do futebol, que é a magia do futebol.
1: Saber daí. Entender, né?
0: Saber
1: não fez
0: entender.
1: Por maldade a criança, uma criança, né? Vamos lá, o Mirassol empatou com o Palmeiras, hein? O líder 1-1 ontem. O Grêmio fez 3-1 na Chapecoense, de virada. Na Bahia, 3-2 no Internacional. E o Inter agora está na zona de rebaixamento, hein? Remo e Coritiba jogam hoje às 20h. Vamos à classificação. Palmeiras 52, diminuiu a diferença, né? Flamengo 48, a diferença para o Flamengo, que tem um jogo a menos, joga contra o Mirassol essa semana. O Atlético Paranaense, terceiro 45, quarto Fluminense 42. Zona de rebaixamento, Vasco 25, Internacional 25, Remo 23. E olha que o Remo joga hoje, hein? E a Chapecoense em último com 14 pontos. Agora, na Série B, o Cuiabá conseguiu uma importante vitória fora de casa. Venceu o Botafogo em Ribeirão Preto, no interior de São Paulo. Jogo da 25ª rodada, né? E foi muito importante esse 2-1 do Cuiabá no sábado à noite lá. E o Cuiabá agora é o 11º com 36. Está muito embolado o campeonato. O sexto, que é o CRB, tem 39. Né? O Cuiabá está 3 pontos. Só que depois tem Atlético Goianiense 39, Sport 38, Operário 36, Goiás 36, o Cuiabá 36. Atrás, Náutico 34, Atlético 34, São Bernardo 32. Então, o Cuiabá aí tem um jogo difícil sexta-feira contra o Criciúma, lá em Santa Catarina. O Criciúma que é o terceiro colocado com 44 pontos. Bom dia e até amanhã.
2: Para fechar o jornal de hoje, uma história que mostra que coragem também é uma forma de vencer. Um pedreiro decidiu estudar a própria causa trabalhista. Foi ao tribunal para fazer ele mesmo a defesa. Durante cerca de 10 minutos, o Edilson falou aos magistrados, explicou os argumentos que tinha preparado. No fim, Yasmin recebeu elogios pela segurança, pela organização, pela capacidade de argumentar. O resultado foi unânime. A decisão anterior foi mantida. Ele venceu o caso.
0: Mas talvez a maior vitória tenha acontecido antes mesmo do resultado, né? Porque foi quando ele acreditou que podia. Ele estudou, ele se preparou e teve coragem de enfrentar um ambiente que para muita gente parece distante e intimidador. E ele chegou com muita humildade, viu? Para quem assistiu o vídeo, uma história que lembra a gente de uma coisa simples. Às vezes, o primeiro passo para mudar uma história é acreditar na nossa voz, que ela também merece ser ouvida.
2: Boa semana, ouvinte. Até amanhã.
0: Até amanhã.
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12: Bom dia, fãs. 8:04, tá começando mais um Manhã 89. Segundona brava, segunda-feira, dia 31 de agosto. Começando uma nova semana e também fechando o mês por aqui, no Manhã 89. E aí, como é que foi de fim de semana? Deu pra descansar? Passear ou você saiu por aí procurando um cantinho com ar condicionado, hein? Porque o calor não deu trégua, né? Que calor é esse? Temperatura nesse momento 29 graus na capital do agro, céu ensolarado. Hoje, dia 31, comemora-se o dia de São Raimundo Nonato. Hoje é dia do nutricionista. Parabéns a esses profissionais. Bom dia para você que tá com a gente desde mais cedo, desde o Café Sertanejo, acompanhou a primeira página e vamos juntos até às 10 da manhã. Aqui é o Fabiano Lins, tá chegando a nossa mensagem do dia, é hora daquela palavra de otimismo, de reflexão, para você começar muito bem motivado essa semana. O nosso tema de hoje, a vida segue e nós também precisamos seguir. Hoje começa uma nova semana e, ao mesmo tempo, agosto chega ao fim. É um bom momento para olhar para trás, agradecer pelo que deu certo e aprender com aquilo que não aconteceu como esperávamos. A vida é movimento. Como um rio, ela segue seu curso. Algumas coisas chegam, outras partem, alguns planos mudam e certos caminhos só entendemos depois. Por isso, não fique preso ao que agosto não conseguiu entregar. Leve os aprendizados, guarde os bons momentos e deixe para trás aquilo que só pesa. Setembro está chegando com novas possibilidades, mas antes dele, ainda existe o hoje. Faça deste dia uma oportunidade de recomeçar, confie em Deus. Siga com esperança e permita que a vida continue levando você para novos caminhos. O que passou ensinou. O que vem pela frente ainda pode surpreender. Tenha uma segunda-feira abençoada e uma excelente semana. Essa foi a nossa mensagem do dia.

0: essa nova roupagem ficou muito linda. É de Brito e Samuel, Toda Mulher, uma roupagem nova, esse clássico do Cara Metade, lá dos anos 90, com o Vavá e Companhia. Ainda teve aqui o Jorge Mateus, Sol nos Olhos, A Vida é um Rio, com Rafa Torres. Foi a nossa primeira de hoje. Bom dia aqui pro Valdineia, bom dia pro Adão Oliveira, a Josiane também. Bom dia também para Elisete no centro, tá aqui agradecendo que adorou a nossa mensagem do dia. A Gelsonita também. O Adão Oliveira também tá comigo desde mais cedo. Também tá aqui elogiando a nossa mensagem do dia hoje. Gelsonita, Margarete no Jardim América também. O Éder Pereira, um abraço, tamo junto. Aqui a Rosineide, a Cleonice, a Deise, a Márcia, o Juvenal no Jardim Califórnia, a Rosane, ela e o Valdir, o Marlon Binotti, família Binotti, um abraço para a Margarete, essa é da Sinop que ouve a gente, a Romilda no Mário Reiter também. Bom dia para você que tá chegando agora por aqui na nossa programação. É o nosso Manhã 89. Antes de ir pro nosso primeiro intervalo, já vou deixar aqui a nossa pergunta do dia de hoje. Aquele nosso bate-papo diário. Sempre com aquelas polêmicas para causar o nosso debate aqui na manhã dessa segunda-feira. Amor ou amizade? É o nosso tema de hoje aqui da nossa pergunta do dia. Se o seu parceiro ou parceira pedir, você se afastaria de um amigo? Quando uma amizade gera ciúme e insegurança, deve prevalecer o relacionamento ou a liberdade? Qual que é a sua opinião? Você é do time do sim? Se a amizade gera conflito constante, é preciso priorizar quem está do seu lado ou não? Ninguém deve escolher suas amizades por você. Isso pode virar controle. Queremos saber hoje a sua opinião, até onde o parceiro pode opinar sobre suas amizades. Se essa amizade já existia antes do relacionamento, muda alguma coisa? Manda aqui para o nosso WhatsApp no 669-9675-0551. Eu vou para uma pausa bem rápida. O nosso primeiro intervalo de hoje.
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0: 8:21.

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18: Na capital do agro, céu ensolarado, temperatura agora de 30 graus.
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0: Centro-América, a rádio que só tem funk, o Roupa Nova, para fechar aqui a nossa sequência, esse clássico pra gente matar saudades, 8h29.
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0: Centro América, rádio que só tem fã. Uma versão aqui do clássico Always Remember the Joy. 8h34, teve aqui ainda o clássico também do Roupa Nova, Anjo, essa de 1983. É uma das músicas que ajudaram a consolidar a banda entre os grandes nomes aí da música brasileira e que também marcou a televisão ao fazer parte da trilha da novela Guerra do Sexo. Roupa Nova, direto da nossa nostalgia dos anos 80, aqui na nossa programação do Manhã 89. Tem participações da nossa pergunta do dia já rolando aqui no 669-9675-0551. Bom dia para Deise, no Novo Horizonte. Bom, para você que está chegando agora, está meio perdido ainda. O que está rolando de pergunta do dia hoje, Fabiano? A nossa pergunta de hoje é amor ou amizade? Se o seu parceiro ou parceira pedir, você se afastaria de algum amigo? Até onde o parceiro pode opinar sobre suas amizades? Se essa amizade já existia antes do relacionamento, muda alguma coisa? Conta pra gente aqui no nosso WhatsApp. A Deise deixou aqui, sim, claro. Se foi por algum motivo, e se fizesse o mesmo que se eu pedisse, mas tem gente que quer que você se afaste e se pede, não faz o mesmo. Aí tem que ser recíproco, né, o Deise? Bom dia aqui também pra nossa fã aqui, deixa eu ver o nome dela, a Bruna. A Bruna do Rota do Sol. Bom dia, Fabiano. Se essa amizade realmente desrespeita o relacionamento, eu me afastaria. Para mim, namoro sério também exige limite com algumas pessoas. O Rafael Mendes do São Domingos. Eu não aceitaria, Fabiano. Uma coisa é o parceiro dar opinião. Outra coisa é querer escolher minhas amizades. Isso pode virar controle muito fácil. A Juliana Ferreira, no Jardim Aurora. Bom dia, Fabiano. Eu acho que depende do motivo. Se existe ciúme sem razão, eu não me afastaria. Agora, se um amigo dá liberdade demais ou falta com respeito, aí muda tudo. Valeu, Ju. Um abraço pra você. Bom dia pra você, fã que acompanha aqui o nosso Manhã 89. A gente volta já, já, depois do nosso rápido intervalo.
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0: Intervalo com a informação, tá chegando a primeira edição de hoje aqui do Centro América News. A informação é com a Tamara Figueiredo. Bom dia para você.
2: Bom dia, Fabiano Lins. Bom dia aos ouvintes do Centro América News. Um grave acidente envolvendo uma moto e um ônibus terminou com um motociclista morto em Sorriso. As informações foram repassadas pela Nova Rota do Oeste, concessionária responsável pelo trecho da rodovia. O acidente aconteceu por volta das 4 horas da manhã desse domingo, no quilômetro 798. Uma equipe de resgate da concessionária esteve no local e confirmou a morte do motociclista. No ônibus estavam 23 pessoas. Todas foram atendidas pela Nova Rota, mas estavam ilesas e recusaram encaminhamento para atendimento médico. Os passageiros aguardaram na rodovia outro ônibus que terminou de realizar o trajeto até a rodoviária de Sinop. O corpo da vítima foi encaminhado ao Instituto Médico Legal e a identidade da vítima ainda não foi repassada pelas autoridades. Outras notícias você acompanha a qualquer momento com mais um Centro América News.
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Assunto que dói com Gustavo Lima. 10 minutos faltando aqui para as 9 da manhã. Teve aqui ainda o Backstreet Boys para a gente matar saudades. Vamos para o intervalo. Na volta tem o hit do dia, a música destaque dessa segunda-feira.

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2: É o Sorrinorte chegando aqui na nossa programação para parabenizar aqui os famosos, as celebridades, os fãs da Central América que hoje, 31 de agosto, estão de aniversário. Parabéns para Regiane Alves, atriz brasileira nascida em Santo André em 1978. O Marcos Winter, ator brasileiro nascido em São Paulo em 1966. A Maria Flor, atriz brasileira nascida no Rio de Janeiro em 1983. Quem está de aniversário hoje também é a Fernanda Nobre, atriz brasileira nascida no Rio de Janeiro em 1983. Quero parabenizar também hoje a nossa fã que está de aniversário aqui, a Ronilda Moraes, está recebendo os parabéns hoje, tá? Tem uma mensagem aqui do esposo dela, Marcelo de Maria. Hoje quero parabenizar aqui uma mulher mais que especial para mim, que é a minha linda esposa Ronilda. Quero desejar a ela muita saúde, paz, alegria e muitos anos de vida e agradecer a Deus por viver todos esses momentos ao lado dela. Parabéns, amor da minha vida, te amo, é o Marcelo de Maria parabenizando aqui a Ronilda Moraes de aniversário nessa segunda-feira, 31 de agosto. Parabéns, felicidades.
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Para fechar nosso papo de novela de hoje, é hora do resumo do que acontece no capítulo de hoje da novela Quem Ama Cuida, novela das nove da Globo, que você acompanha na tela da TV Centro-América no canal 7.1 digital. Capítulo de hoje, dessa segunda-feira, 31 de agosto, a Nancy vai aceitar ajudar a Adriana. Carla vai resolver disponibilizar para Pedro um arquivo que guardou de Dalto. Dora vai comentar com André que tem receio de Ademir descobrir o relacionamento deles. Joel vai comentar emocionado para Nancy que sentiu a presença da mãe Francesca. Nancy vai deixar claro a Mirtes que não vai desistir de Camilo. Pilar vai aceitar a volta de Brigitte para casa, a pedido de Ingrid e Rafael, sob algumas condições. Nicolau vai pedir desculpa a Zaliri. Pilar vai notar que Uri está diferente. Pilar vai até a casa de Fábia para pedir para Brigitte voltar para casa, mas a filha não vai aceitar. Elisa vai se sentir mal. Adriana e Pedro vão comemorar depois de Líris ao avisar que Ulisses decidiu vender sua parte da joalheria. Fechou nosso papo de novela, volta amanhã, na segunda hora do Manhã 89. Faltando 3 minutos aqui para as 10 da manhã. Muito bem, produção, vamos lá para resultado de sorteio, né? Tá saindo agora um rodízio ditado para hoje lá no Ditado Popular. Quem tá levando é o Breno de Oliveira Lima, final do telefone 0733. Atenção, Breno de Oliveira Lima. Parabéns. Tá levando o rodízio ditado de hoje, você mais acompanhante, hoje lá no Ditado Popular, você vai passar aqui ainda hoje, nessa segunda-feira, tá? Para retirar aqui o seu vale rodízio, no nosso horário comercial, que é das 8 ao meio-dia e da 1h30 até as 6 da tarde, com um documento com foto. Vou nessa, fechamos a primeira parte do Manhã de hoje, daqui a pouco chega ela, Silvia Letícia, com a segunda parte do programa. Nos falamos amanhã, cedinho, na terça-feira, às 5 da madruga, com o Café Sertanejo. Boa segunda-feira, uma excelente semana e até amanhã.

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10: Meus amores, tô chegando. Bom dia pra você ligado na melhor. É a sua Centro América, sim, pra começar bem a sua semana. Eu sou Silvia Letícia, a partir de agora com você. Vamos juntos, então, até as 2 da tarde, nessa segundona, 31 de agosto. Fechando mais um mês na expectativa de um novo mês que está chegando. Ótimo dia, boa semana para você, Imagination, com flashback.

0: Só tem fã, que nostalgia gostosa. Maurício Manieri, Minha Menina. Ele fecha a nossa primeira sequência juntos nessa manhã de segundona. Daqui a pouco eu tô de volta com você, tá? Ótima semana.
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0: 10:19.
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0: Texana 37, Bruno Barreto na sua Centro-América. Volto já já com você via intervalo, tem informação.
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0: Tamara Figueiredo, bom dia para você.
2: Olá, bom dia Silvia Letícia, bom dia aos ouvintes do Centro-América News. Um incêndio de grandes proporções atingiu uma área de mata entre os bairros Residencial Porto Alegre e Jardim Guarujá em Sorriso. O fogo começou por volta das 19 horas de sábado e mobilizou o corpo de bombeiros por cerca de 6 horas. Não houve registro de feridos e nenhuma casa ou comércio foi atingido. As chamas se espalharam rapidamente pela vegetação seca e avançaram em direção a uma área de reserva ambiental. O fogo também chegou perto da sede da Secretaria de Segurança Pública, Trânsito e Defesa Civil, na Avenida dos Imigrantes. 3 viaturas do Corpo de Bombeiros foram utilizadas na ocorrência. As equipes entraram na área de mata com sopradores, bombas costais e linhas de água. O trabalho contou com apoio de brigadistas, caminhões-pipas da Prefeitura, Defesa Civil e moradores. O fogo foi controlado por volta de 00h30 e a ocorrência foi encerrada a 1h30 da madrugada. Não há informações sobre as causas do acidente, mas há indícios de que a ação foi criminosa. Outras notícias você acompanha a qualquer momento com mais um Centro América News.
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0: 10h30.

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0: Santana, Olho Marrom na sua Centro-América, rádio que só tem fã. Nosso intervalo tá chegando, vem aí oportunidade para você com os nossos anunciantes. E a gente volta com o Fred e Fabrício aqui no seu manhã. Uma ótima semana para você. Centro-América, 10h43, bom dia.
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E essa daqui é essa música aqui que fechou nossa sequência, foi Morena, do Cleiton e Romário, na sua Centro América. Já, já, tô de volta com você, vem aí o nosso intervalo e daqui a pouquinho eu tô de volta com você.

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4: 11:33, bom dia.
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11: Meus amores, bom dia! Estamos de volta com a nossa manhã de segunda-feira aqui da Rádio que só tem fã. Ótimo dia pra você. Daqui a pouquinho a gente embarca no nosso Flash Hits, né? Muita coisa bacana por aqui. Agora vamos começar mais uma sequência. Bom dia pra você que está no trânsito me dando aquela carona. Ed Brito e Samuel, toda mulher, na Centro América, Rádio que só tem fã.

0: Cantromérica, a rádio que só tem fã, Luísa Sonza. Diferentemente no nosso Manhã 89, Lucas Igor Flash, toda mulher. Edi Brito e Samuel regravando essa música do Cara Metade, simplesmente maravilhosa. Obrigada pelo carinho da sua companhia, onde quer que você esteja aí, né? Vamos falar de polêmica que tá rolando nas redes sociais? Em meio à polêmica envolvendo aí a separação, né, do Giovanni, da dupla com o Gian e Ana Carolina, ele foi filmado em uma festa neste domingo de mãos dadas com uma mulher. E o registro, gente, repercutiu aí nas redes sociais, é? E tá todo mundo falando aqui, dali. Você tá doido, hein? Vamos pro intervalo? Vamos curtir daqui a pouco o nosso hit do dia. Adivinha quem hoje é o destaque na programação? A popstar Madonna, na sua manhã.
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0: É hora de informação com a Beatriz Schaefer. Olá, Beatriz, bom dia para você.
3: Silvia Letícia, excelente segunda-feira a você e aos ouvintes que nos acompanham aqui na Centro América FM. Vamos aos destaques de segurança pública. A Polícia Militar prendeu 4 pessoas no último sábado após localizar uma aeronave desmontada na carroceria de um caminhão em Nova Ubiratã. A ação começou após uma denúncia de possível furto de um avião de um aeroporto. Um veículo suspeito de dar apoio à ação também foi abordado em Sorriso. Os ocupantes disseram que foram contratados para desmontar a aeronave. Ninguém soube informar quem era o proprietário ou quem fez a contratação. O caso segue sendo investigado pela Polícia Judiciária Civil. A qualquer informação, eu volto aqui na Centro América FM. Até mais.
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0: recado, grupo Menos é Mais. Simone Mendes aqui no nosso Manhã 89. Pra fechar com chave de ouro a nossa manhã, já já a gente embarca no nosso Flash Hits, tá? Maravilhoso Flash Hits. Muitas músicas do passado de presente pra você. No nosso último início, última tarde, né? De 31 de agosto, dia do mês de agosto. Segundona, começando a semana, terminando mais um mês aqui na sua Centro América. Volto já já e eu, claro que eu quero que você esteja comigo nessa viagem de hoje, né? É, você que está aí na sua casa, no seu trabalho, tá no seu almoço, você é meu convidado especial.
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1: 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A mensagem de otimismo e reflexão. Cidadania e respeito ao próximo. Existem situações nas quais passamos no dia a dia capazes de nos fazer refletir. O que demonstramos com nossas atitudes? O que as pessoas observam em nós e o que percebemos nelas? Clara mora em uma grande cidade do Brasil, na qual milhões de pessoas dividem o espaço em movimentadas ruas. Todos os dias, na hora do almoço, ela anda 6 quadras até o restaurante que costuma frequentar. Nesse trajeto, até há poucos meses, havia semáforo para pedestres em apenas uma das esquinas que cruzava. Há poucos meses, viu com alegria a instalação de novos semáforos para pedestres em todas as esquinas daquele trajeto. Mas os sinais de trânsito não eram percebidos pela maior parte das pessoas que por ali circulava. Ela pensava, é só uma questão de tempo, logo todos vão prestar atenção. Várias semanas depois, Clara percebeu que as pessoas, em sua maioria, desrespeitavam os sinais luminosos e continuavam a cruzar a rua sem segurança. Chegou a observar uma jovem com um bebê no colo cruzar a rua quando o sinal estava vermelho para os pedestres e quase foi atropelada. Dia desses, Clara resolveu contar o tempo que levaria a mais para chegar ao restaurante, se tivesse que esperar todos os sinais fecharem e abrirem. A conclusão foi surpreendente. Apenas 1 minuto e 20 segundos. E por tão pouco, as pessoas arriscavam tanto. Ela pensou em escrever para o departamento responsável pelo trânsito e solicitar uma campanha de educação aos pedestres. Mas logo pensou, o cidadão também deve fazer a sua parte. Ela continuou a esperar pacientemente a vez de cruzar a rua, mesmo sendo muitas vezes a única pessoa a respeitar o sinal. Muito se fala em cidadania. É quando o cidadão possui e exerce os direitos civis e políticos de um Estado. Falar em direitos é sempre agradável a qualquer indivíduo e, sem dúvida alguma, todos devemos lutar por eles para viver dignamente. Mas, morando em comunidades, devemos sempre estar atentos aos nossos deveres, pois se cada um buscar apenas os direitos, a vida em sociedade será um caos. Em um país, todos estão sujeitos à Constituição, que

0: é a carta que dita deveres e direitos a todos os cidadãos. Temos sim, portanto, deveres para com o próximo. E o próximo é nosso familiar, nosso amigo, nosso colega de trabalho, nosso vizinho. E você? Como você age no dia a dia? Como aqueles que só pensam em seus direitos ou como quem mostra a evolução moral de conhecer e cumprir seus deveres? Como você se comporta diariamente? Reflita com carinho e você concluirá que devemos melhorar a cada dia, aprendendo a respeitar as leis, a respeitar o próximo e a fazer a nossa parte, mesmo que aqueles com quem convivemos ainda não o façam. Pense nisso, mas pense agora. Chegamos assim ao final de mais um Pense Nisso. 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
5: Ótimo início de tarde para você, bom horário de almoço. E horário de almoço, gente, combina com aquele momento que você desacelera, com aquele momento que você viaja. E nada melhor do que a música para você viajar sem sair do lugar, né? Músicas do passado, de presente para você. E a gente já começa com Grace Jones e Love and Rosie, na Centro América, a rádio que só tem fã. Bom almoço, bom início de tarde para você.

0: Centro América, a rádio que só tem fã, fim de tarde, Fat Family. Essa foi a nossa primeira sequência aqui no nosso Flash Hits. Uma ótima tarde. Daqui a pouquinho tem sorteio de prêmios para você.
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0: Atenção, população. Termina hoje o prazo para adesão ao Desenrola 2.0, programa do governo federal voltado à renegociação de dívidas. Podem participar pessoas com renda de até 5 salários mínimos que tenham débitos contratados até 31 de janeiro deste ano e atrasados entre 90 dias e 2 anos. A renegociação contempla dívidas de cartão de crédito, cheque especial e crédito pessoal com condições especiais de pagamento. Nesta edição, o trabalhador também pode utilizar aí parte do saldo do FGTS para reduzir os débitos até 20% do valor disponível na conta ou, no máximo, R$ 1.000. Para verificar as condições e negociar, o interessado deve procurar diretamente os canais da instituição financeira onde contraiu a dívida.
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0: Meio-dia e 16.
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9: Nosso início de tarde bem quente, estamos agora na marca de 38 graus, umidade relativa do ar está em 35%, estamos com alerta laranja de baixa umidade. É importante você cuidar da hidratação, umidificação e também usar protetor solar.
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9: Gente, viajar é bom demais. Agora você imagina viajar no tempo, curtindo os mais belos clássicos que a Centro América toca pra você e ainda concorrendo a prêmios. Aí sim a nossa tarde fica muito especial, né? Então capricha na sua participação. A partir de agora foi dada a largada aqui de mais um sorteio pra você, fã. 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Envia pra gente seu nome completo, número do seu telefone, só isso você já participa. Só lembrando que o ganhador pode retirar o seu prêmio e consumir no mesmo dia e apenas no local, tá? Apenas no local. Boa sorte pra você. Enquanto você participa, a nossa viagem continua ao som da belíssima, inconfundível voz de Zé Ramalho, batendo na porta do céu. Agora 12:21 na Centro América, a rádio que só tem fã. 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

0: Centro América, a rádio que só tem fã, Beatles com Summer Think, né, de 1969, pra gente matar a saudade nessa tarde e concorrer a prêmios também, porque tá rolando aqui sorteio da Centro América junto com Camila's Restaurante, presenteando você, fã, com aquele delicioso rodízio com massa, pizza, risoto e petiscos pra você começar bem a semana, né? Pra participar, nome completo, número do seu telefone, manda tudo pro nosso WhatsApp. Boa sorte!
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0: 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E a gente volta a falar com a Tâmara Figueiredo, que traz informação para você. Boa tarde, Tâmara.
2: Boa tarde, Silvia Letícia, de volta com mais um Centro América News. Uma colisão envolvendo uma caminhonete e um veículo de passeio mobilizou equipes de resgate nesse domingo, no quilômetro 675 da BR-163, em Lucas do Rio Verde. A concessionária foi acionada e enviou equipes de resgate ao local com apoio do Corpo de Bombeiros. No veículo de passeio estavam 6 pessoas. 2 delas ficaram feridas e precisaram ser encaminhadas pela equipe da concessionária ao pronto atendimento de Lucas do Rio Verde. Outras 4 pessoas que ocupavam o automóvel não sofreram ferimentos. Na caminhonete estavam 2 pessoas que saíram ilesas da colisão e recusaram o encaminhamento para atendimento médico. Outras notícias você acompanha a qualquer momento com mais um Centro América News.
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0: 12:33.
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0: E olha só quem acabou de passar pelo nosso rádio. I Will Survive, Gloria Gaynor, lançada em 1978. Essa música virou aí muito mais do que um clássico da disco music. Virou simplesmente um verdadeiro hino de força, independência e recomeço. E a batida convida a dançar aí, mas as mensagens vai muito além da pista. É sobre cair, respirar fundo, levantar e dizer, eu vou sobreviver. E quase 5 décadas depois, basta aí os primeiros acordes começarem, né, pra gente voltar no tempo com a Gloria Gaynor, assim como aconteceu nesse momento com I Will Survive, música linda aqui no nosso Flash Hits. Daqui a pouquinho a gente continua viajando por aqui na sua 89.
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0: E atenção, atenção, contribuintes que declararam o imposto de renda em 2026. Mais de 521 mil contribuintes receberam hoje o quarto e último lote regular da restituição do imposto de renda 2026. Ao todo, a Receita Federal libera R$1,240 bilhões. O pagamento também contempla restituições residuais de anos anteriores. Para saber se está incluindo aí, né, o contribuinte pode consultar o site ou o aplicativo da Receita Federal na opção Meu Imposto de Renda e em seguida consultar aí a restituição. O valor será depositado na conta bancária informada na declaração ou por meio da chave Pix CPF. Quem não estiver neste lote deve verificar aí o extrato da declaração e no ECAC, né, para identificar aí possíveis pendências.
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0: Machado Supermercados, informa a hora certa. 11 para 1, boa tarde.
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0: Estamos de volta com o nosso Flash Hits, valendo prêmios para você. Já já vou liberar mais uma sequência maravilhosa aqui na nossa tarde. 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Manda seu nome completo, o número do seu telefone para o nosso WhatsApp. Daqui a pouco tem sorteio. Só lembrando que somente o ganhador pode retirar o prêmio. O prêmio é para hoje, o consumo tem que ser no local também, tá bom, gente? Ótima tarde. Quem chega cantando pra gente agora é Mariah Carey, com essa música lindíssima pra gente matar a saudade. Agora, 7 para 1. Boa tarde pra você.

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0: Do Milho aos Pombos, na Centro-América, a rádio que só tem fã, e tá na hora do nosso sorteio. Daqui a pouquinho tem Sucesso Que Você Não Esquece. Paulo Vaz, hoje contando mais uma história musical pra você aqui na tarde da sua 89. Quem vai faturar o nosso prêmio produção? Vamos lá então, tá saindo aqui. Rodízio pra Fernando Gabriel Guizolfi, final do telefone 1463. Alô, Fernando Gabriel. Parabéns, olha, seguinte, para você retirar o prêmio, basta ir diretamente lá no Camelos, apresentando seu documento com foto. Consumo é para hoje e apenas no local, tá? Mais informações sobre o rodízio, somente entrando em contato com o restaurante. E a gente se fala daqui a pouquinho, já já, depois do nosso intervalo.
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11: Essa é uma canção de Bob Dylan que gerou muita polêmica por conta de sua autoria. Dylan sempre disse que, numa tarde, em apenas 10 minutos, ele fez a letra e a melodia. O processo foi tão rápido que, à noite, quando ele foi tocá-la, não conseguia entender o que estava escrito no papel. O fato é que, semanas depois de lançar, um estudante de Nova Jersey, Laurie Whitesey, apresentou-se como verdadeiro autor. Afirmação que manteve para os jornais americanos, alegando ainda ter feito um acordo e recebido $1,000 para não falar mais sobre o assunto. Como uma mentira tem pernas curtas, o suposto autor desmentiu tudo depois. Assim, a música ficou conhecida, mas ganhou expressão com Peter, Paul and Mary, em 1963, em uma apresentação no Newport Folk Festival. Além dessa, a canção ganhou outra versão com Stevie Wonder. E ainda teve uma versão nacional com Zé Ramalho. E agora, no sucesso que você não esquece, a versão com Peter, Paul and Mary, Blowing in the Winds.

0: Eu sou Paulo Vaz e esse foi mais um sucesso que você não esquece. E se você, fã da Centro América FM, lembrou de alguma canção que marcou época, envie a sugestão para ouvinte@centroamericafm.com.br. Eu aguardo o seu contato. Até a próxima. Tchau.
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0: Angel, música linda, um clássico simplesmente inesquecível, de John Secada. Ai, que linda, de arrepiar, né, gente? E essa música ganhou uma versão ainda mais emocionante na voz dele, do John Secada, junto com a Marina Eulalie, né, gente? Foi maravilhoso. Neste domingo, o John Secada foi uma das atrações musicais do Domingão e levando aí, né, ao programa toda aquela emoção, aquela nostalgia gostosa de reencontrar aí uma música que fez parte de tantas histórias das pessoas. E ele cantou e encantou muito mais os corações quando ela, Marina Eulalie, cantou essa música Angel junto com ele, e as duas vozes casaram perfeitamente. Os vídeos estão aí, né, na internet, inclusive até compartilhei, que eu achei encantador, né, gente? Isso é arte, isso é cultura musical e uma daquelas canções que a gente não apenas ouve, a gente sente com o coração. Eu sou Silvia Letícia, a nossa viagem continua já já aqui no nosso Flash Hits.
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0: Atenção, motoristas e proprietários de veículos com placas finais 8. Tem até hoje, dia 31 de agosto, para regularizar o licenciamento anual de 2026 em Mato Grosso, tá? Para emitir o certificado de registro e licenciamento de veículo, é preciso quitar aí a taxa obrigatória e não ter pendências no cadastro do automóvel. O pagamento pode ser feito pela internet, pelo portal do Detran de Mato Grosso, na opção Consulte seu veículo, ou pelo aplicativo MT Cidadão. Aí, depois da compensação bancária, o proprietário pode acessar também o CRLV digital em PDF e também imprimir o documento em papel comum. O sistema também permite emitir novamente o arquivo em caso de perda, furto ou extravio.
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0: 1:16.
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0: Direto de 1988, faz parte do meu show Cazuza, fazendo parte do nosso show, né? Aqui no nosso Flash Hits, nessa tarde maravilhosa, aqui na sua 89. Agora vamos falar uma coisa curiosa, eu achei bem legal aqui, uma coisa que eu achei na internet, que depois de anos, né, sendo tratado aí como formato ultrapassado, o CD voltou a crescer em 2026. E segundo o relatório aí, né, de meio de ano, as vendas aumentaram 16% nos Estados Unidos, né, no primeiro semestre, chegando aí a mais de 16 milhões de unidades. Isso mesmo, gente. Então, para ter efeito de comparação aí, o vinil cresceu apenas 2,4%, né, no mesmo período, e tá aí, então, o CD está de volta, né, vendas dispararam, superaram o crescimento do vinil em 2026, o pessoal tá com saudades, né, gente? Vamos pro nosso intervalo, tem informação chegando. Daqui a pouco eu tô de volta com você nessa tarde. Você que me dá carona no seu carro, tá voltando pro trabalho agora? Uma tarde bem produtiva pra você.
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0: E voltamos a falar com ela, Beatriz Schaefer.
2: Silvia Letícia, estou de volta ao Centro América News nessa segunda-feira e o nosso assunto agora é economia. Mato Grosso criou 5.766 vagas formais em julho, segundo o melhor resultado do país, atrás apenas de São Paulo. Segundo o Caged, foram mais de 61 mil admissões e cerca de 55 mil desligamentos no estado. A agropecuária liderou a geração de empregos com 3.337 novos postos. Serviços e indústrias também tiveram saldo positivo, com 1.400 e 1.095 vagas respectivamente. A construção civil fechou o mês no azul, enquanto o comércio foi o único setor com resultado negativo. No Brasil foram criadas quase 60 mil vagas formais em julho e mais de 972 mil de janeiro a julho de 2026. Para acompanhar esses dados, você já sabe, acesse as nossas redes sociais e continue conosco aqui na Centro América FM.
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0: 1:31, boa tarde.

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12: Claro, por aqui aquele desfile de grandes clássicos, músicas que marcaram histórias, que passaram por nossas vidas, né? E quando a gente ouve, traz aí novamente, nos remete momentos, pessoas, né? Histórias. Isso é o que o Flash Hits faz aqui nesse início de tarde na Centro América. Estamos ao vivo, 1h35 agora, uma ótima tarde. Falando em trazer também, as músicas podem trazer aquela nostalgia da gente querer dançar. Foi o que aconteceu com o Júnior Lima, o irmão da Sandy, né? Que arrancou aí elogios dos internautas ao compartilhar um vídeo dançando Umbrella, aquela música da Rihanna, com muito gingado, desenvoltura. O cantor mostrou, né? Mostrou, claro, que continua assim afiado na dança e conquistou os seguidores aí com a sua performance maravilhosa. Nos comentários, os fãs não economizaram os elogios aí e se divertiram, né? Com o momento, e Júnior provou que talento pra dança segue intacto. E aí eu lembrei dessa música, eu falei, cara, eu vou trazer hoje para os nossos fãs da Centro América, né? Porque eu curto muito também essa música.

0: 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Marina Fugaz. Antes você também ouviu Rihanna com Chris Brown aqui na sua tarde de segundona.
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0: Atenção aos usuários da saúde. 4 unidades básicas de saúde terão atendimento suspenso na manhã de sexta-feira, dia 4 de setembro, para capacitação das equipes. São as unidades do Fraternidade, São Domingos, Vila Bela e Ana Neri, tá? As UBSs ficarão fechadas das 7 às 11 da manhã. O objetivo é preparar os profissionais para ampliar e melhorar aí o atendimento oferecido à população. O serviço volta ao normal ainda na sexta-feira, a partir das 13 horas. Quem precisar de atendimento durante aí amanhã, deve procurar a unidade básica de saúde mais próxima.
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0: Centro América, 15 para as 2, ótima tarde.
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Rita Lee, Buana Buana, música que com certeza nos fez viajar no tempo, né? Maravilhosa Rita Lee, saudosa, que saudades. Tô indo nessa, gente, daqui a pouquinho Dilson Batata tá chegando pra te fazer companhia com No Seu Ritmo. A gente volta a se falar amanhã, eu chego às 10 da manhã. Ótima tarde, fechamos ao som de Skank, Tão Seu.

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7: Temperatura em Sorriso, agora 39 graus, possibilidade de chuva na próxima hora e a previsão para hoje à noite é de 22 graus.
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3: Muito boa tarde. Eita, tarde quente. Mais segundo aí, você já ouviu? A possibilidade de uma chuva na próxima hora, né? Que venha para dar uma baixada um pouquinho, dar uma melhorada na qualidade do ar, baixar um pouquinho essa poeira, né? Que calor, tarde quente, hein? Sorriso. Segunda-feira, dia 31 de agosto, vamos fechando o mês, mas começando a semana e a partir de amanhã chegou o setembro. Aham. Vamos nessa, passarinho comigo aqui sempre, Tirico Tico. Vamos curtir muita música boa. Já vou convidando você para participar. Manda sua mensagem para cá, Batata. Tô te ouvindo. Tô ligado, tô ligada. E vamos juntos. Começando muito bem o programa de hoje com o som de Shania Twain.
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3: 2 e 3.
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0: Gustavo Lima por aqui no seu ritmo, a bala alojada tem que ir tirando aos poucos. Será, passarinho? E daí tem música até dele mesmo que já fala acabou, acabou. Quando diga acabou é porque acabou mesmo e pronto, né? Aí negócio de bala alojada. Seu Jorge, felicidade. Boa, né? E a primeirinha hoje, sensacional. Começamos muito bem o programa de hoje. Shania Twain com Man, I Feel Like a Woman. Deixa eu ver aqui que já tem uma galera que já mandou oi de boa tarde. Que top, né, cara? A galera acompanha a gente mesmo. Que bom, que bom. Fico feliz e agradecido. Ronilda Moraes tá aqui já ligadona, mandando alô de boa tarde também. Tá, né? Meu amigo Eloy Camisa, que final de semana a gente se encontrou, né, bichão? Ei, rapaz. Não vou esquecer de você abrindo uma garrafa de Guaraná com seu abridor especial, não, viu? Eloir Kaminskos, motorista de aplicativo, um grande abraço. Alan Diego, quem mais? O Baldin, essa galera toda aí. Obrigado pela carona de sempre. Os motoras também do coletivo, os taxistas, caminhoneiros e caminhoneiras. Marcinho Luiz, do Primavera, já mandou os 28 áudios dele. Acompanhando a gente também, mandou alô de boa tarde. A Margarete Baula, de Sinop. Obrigado pelo carinho da companhia, obrigado pela participação. Lília Alves, do Santa Clara, também mandou boa tarde. E aí, ó, nosso amigo Alan Diego. Aí já mandou ele. Final de semana também, passou o final de semana com o Fernandão. Aí, rapaz, lugar bacana demais, né? Pena que eu não consegui acompanhar vocês, não. Mas numa outra oportunidade a gente dá um jeito de aproveitar o final de semana junto, beleza? Grande abraço. Valeu, Alan Diego. Marcelo de Maria mandou o alô dele de boa tarde também. Agora, intervalo comercial, já volto com mais músicas. E aí aproveita, né? Qual que você quer ouvir nessa segunda-feira? Como que foi seu final de semana? Eu comentei aqui porque a gente tem essa amizade. Então eu vi como é que foi o final de semana do Alan Diego, meu amigo Fernando, né? O Eler Caminhos que a gente passou por lá pra... Até ia filar uma boia, mas nós estávamos na correria e deixamos pro outro final de semana, pra outra hora. Mas e o seu final de semana, como é que foi? Você conseguiu aproveitar seu final de semana com seus amigos, com a família, né? Foi um final de semana bacana, tranquilo, de paz. Você que tirou o final de semana para descansar, conseguiu descansar com esse calor? Ave Maria. A galera pulou pras caixas d'água aí, né? Quem tem piscina, beleza. Quem não tem, como diz o Paulinho Gogó, conta história, né? Vamos lá. Ah, tá certo. Mandaram aqui, ó, também. Tem gente que tomou banho de mangueira, batata. É os recursos, né? O negócio tá fácil, não. Final de semana é quente, moço. Bora então pro intervalo. Eu já volto com mais música na rádio que só tem fã.
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0: Muito bem, vamos seguindo por aqui no seu ritmo, 2h22. Rosane dos Santos mandou alô dela de boa tarde. Estão lá no barracão, né? Lá é tão... A Roseli falou que é tão bacana o barracão lá, que as meninas trabalham lá com a parte de decoração e tal, né? Aí no barracão eles fazem manutenção. Diz que é climatizado lá, né? Nesse calor, né? Afe Maria, sensação de forno. Grande abraço para as meninas lá no barracão. Marim, Vanussa, a Dalila, quem mais? A própria Rosane. E elas querem ouvir um Bruno e Marrone. Daqui a pouquinho vou ver se eu consigo atender vocês, porque já tem música no ponto aqui. Cláudio Adão, é o Jipim. Ah, menino do Jipim, rapaz. Claudinho do Jipim. Eita! Alan Diego, vai ter essa semana, vai ter então bolo, sargadinho, guaraná. Vamos comemorar o aniversário do Arthurzinho, né? Que beleza. Marcelo de Maria tá fazendo homenagem zona aqui, ó. Pense. Uhum. É, o meu amigo Marcelo de Maria é o esposo da Ronilda. E ó, só o que ele mandou. Hoje eu quero parabenizar uma mulher mais que especial pra mim. É minha linda esposa Ronilda. Ó. Quero desejar a ela muita saúde, paz, alegria e muitos anos de vida. E também quero agradecer a Deus por viver todos esses momentos ao lado dela. Parabéns, amor da minha vida. Te amo, te amo, te amo. Ronilda. Ó, valeu, Marcelão. Fez a média mesmo. E aí vamos rolar um som que eu sei que ela gosta muito.

0: Tá aí mais uma sequência aqui do programa No Seu Ritmo, 2h33, a gente ouviu ela. Essa música tá ainda entre as mais ouvidas do Brasil, já faz hora, né, que tá aí rolando. E segue entre as mais ouvidas, Direitos Iguais. Simone Mendes é sucesso, né? Como pode? Muito bom, muito bom. Marcos Bellucci com essa nova deles, Pena Que Seja Namora. E teve também Hugo e Guilherme com a Maiara Imaraíza, O Meu Coração em Suas Mãos. Essa música também é muito boa, música linda. E inclusive foi de presente musical aqui pra Ronilda, que tá de aniversário, né? Eu sei que ela gosta muito dessa música. O Marcelo já tá chamando de canto aqui, hein? Oh, vai ter um bolo, um salgadinho, um garná mais tarde lá e tal, não sei o que lá. E aí, o que acontece, Marcelo? Aí, ó. Curioso. Passarinho quer ir junto, se eu for. Vamos ver se eu consigo escapar do passarinho, dá um jeito lá, velho. Eu dei um pedaço de bolo com um salgadinho lá, velho, tomar um garaná, né? 12h34, tá chegando informação com a nossa equipe de jornalismo. Deixa eu mandar um alô também pras meninas lá do barracão. A Rosane, né? Mandou aqui. Rosane, tem algumas músicas que já vêm programadas, a gente tem que tocar aqui. Então, na hora que tiver um espaço pra atender aqui, nós vamos dar um jeito de ouvir esse Bruno Marrone que você pediu, tá bom? Tá. Como é que é? No barracão lá, das meninas lá que trabalham, né? Com decoração e tal. Tava a Nussa, a Dalila e a Rosane. E eu não sei se tá por lá também a esposa do meu amigo Pedrinho, meu mano Pedrinho. A Roseli deve estar por lá também. O pessoal trabalha que é uma coisa de louco. Mas também um monte de comadre, aí vira aquilo a conversar. Beijo pra vocês, suas bonitas. Bom trabalho, obrigado pelo carinho da sintonia. Diz que o Radinho tá lá pra tentar dar uma animada. Mas olha, com esse calor tá difícil, né? Deixa eu mandar aqui um beijão também pra minha amiga Mariane. Tá ligada também. Essa também trabalha com as artes dela, né? Excelente profissional, ó. Pai de artista aí, faz os... É a moça dos filtros, mas faz muita coisa legal. Tá ela, eu acredito que a Júlia Maísa deve estar na escola. E o Júnior deve estar trabalhando também para outro canto e de repente não tá ouvindo. Mas é uma outra família que eu gosto muito também, que estão sempre me acompanhando. Um abraço para vocês, viu? Mariane, o Júnior, a Júlia, a Maísa. Criança daqui a pouco tá tudo uns mulherão e a gente tá lá ainda, né? Com aquele alô pras meninas. Os trens tudo cresce. Né? Cresce. Ave Maria, rapaz. Bom, o Eloir Kaminski tem que chegar também aqui, mensagem do Baldinho. Ele falou, ô Batata, eu não vou nem contar o segredo que o Eloir sempre leva o abridor dele no carro. Acho que é pra emergência, sei lá, não entendi muito bem. Mas enfim, o Eloir deve saber dessas histórias. Chicão, meu amigo Chicão do Mocotrás, bicho. E aí, cara? Ótima tarde, ele, né? Olha. Ele se esforçou, conseguiu pegar no WhatsApp e mandar mensagem pra nós, passarinho. Ele ouve direto, mas participar. Grande abraço, Chicão, toda a galera do motocross aí. Grande abraço. Cadê aquele rock, Batata? Daqui a pouquinho tem o Mr. Rock and Roll, nós vamos lá um rock bacana aqui, tá bom? Beleza, Chicão? Grande abraço, bom trabalho, meu irmão. Obrigado aí pelo carinho da sintonia também. Bom, mandado esse monte, né? Umas 3 dúzias de alô aqui, passarinho. Foi. Agora vamos pro intervalo e a nossa equipe de jornalismo tá trazendo informação no Centro América News e já tem mais música.
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0: Muito bem, quem traz informação pra gente agora, a nossa jornalista Tâmara Figueiredo. Boa tarde, Tâmara.
3: Boa tarde, Batata. Boa tarde aos ouvintes do Centro América News. O governo federal confirmou a expansão e a consolidação da plataforma Contrata Mais Brasil no estado de Mato Grosso, registrando um total de 441 pequenos fornecedores locais cadastrados, sendo 221 microempreendedores individuais e 220 produtores da agricultura familiar. A ferramenta digital tem como objetivo principal principal, simplificar e ampliar o acesso de pequenos negócios às compras públicas governamentais. De acordo com o balanço consolidado da plataforma, os órgãos públicos participantes no estado já movimentaram mais de R$318 mil, distribuídos em 53 contratações efetivadas, com forte concentração em serviços voltados à manutenção predial e pequenos reparos. Após localizar uma oportunidade compatível com a área de atuação e município no sistema, o fornecedor apresenta sua proposta de preço e, encerrado o prazo de captação, o órgão público responsável analisa as propostas e seleciona a mais vantajosa. 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

0: Biquíni Cavadão por aqui nesse bloco no seu ritmo. Um rio sempre beija o mar. Teve Save Your Tears na versão acústica. Eu acho que dá um pouquinho de sono na versão, nessa versão light, né? Guitar Made Found Save Your Tears acústico. Light, leve, com sono. E aí, Yasmin Santos com Luiz Carlos do Raça Negra, Menina Mulher, agora 2h52, deixa eu ir rapidinho pro intervalo, já voltar aqui com o hit da semana.
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8: Quando que leva o discurso aqui, ó?

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4: Vamos nessa, vamos seguindo por aqui no seu ritmo. Segunda-feira, 31 de agosto, agora 3:04. Eita, que agora, além de muita música boa, informação, alto astral, também tem prêmio pro ouvinte mais especial do planeta, o ouvinte
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4: Esse mesmo. Nesta segunda hora, convido você para participar. Além de participar da programação, participar também do sorteio. O ditado popular chega por aqui para presentear você com um delicioso rodízio. É um rodízio do ditado popular. Mais de 40 opções no cardápio. Um rodízio para você, mais um acompanhante. Como que faz para participar do sorteio? Só mandar mensagem aqui no nosso WhatsApp pedindo para mim: Batata, eu quero o rodízio do ditado popular. Manda seu nome completo, número do telefone, pronto, vai concorrer. Tá bom? Combinado? Segundona, 31 de agosto. E aí? Você conseguiu concluir todos os seus objetivos do mês? É? Poxa, esse mês eu queria ter pago isso, comprado aquilo. Como é que foi aí o mês de agosto pra você? O que que é mesmo que o pessoal comenta que mês de agosto é mês do cachorro louco, não sei o que, não sei o que? É, sei lá, esse mês não foi só pro cachorro louco, não, né? Acabamos ficando tudo doido, né, pai? É, parceiro. Rapaz, pensa no mês velho atrapalhado, quente, virado a bexiga, né? Que loucura e correria, coisa e tal e coisa, mas ó, não tem problema. Se não deu certo, amanhã começa um novo mês, tá? Faça o que for possível. Depois tem que pegar aquela frase lá do Patel, né?
6: Faça o que você consegue com o que você tem, é.
4: Vamos curtir música? Tá aí já lançado o sorteio pra você ir participando e concorrer a um rodízio lá do ditado popular. Nosso programador musical tá apaixonado.
7: Olha só, 3 horas da tarde nesse calorão. Carry Your Heart, James Blunt.

0: É, vamos na ginga, vamos gingando aí. Isa e Rincon, teve o Ferrugem Arrependidaço e também Carry You Home, som de James Blunt. Essa tarde quente, rapaz, segundona, igual eu falei, né? O programador musical deve estar apaixonado. Ótima tarde aí a toda essa galera que tá chegando e chegando mesmo, né? Falou em sorteio aqui, passarinho, daquele jeito a galera participa com força, menino. Bora então concorrer a prêmio. O que que tá rolando de prêmio, Batata? Bom, nesta hora vamos sortear aqui um rodízio lá do Ditado Popular. Rodízio com mais de 40 opções no cardápio. É um rodízio para você mais um acompanhante. Para participar do sorteio, você manda mensagem aqui no nosso WhatsApp pedindo para mim: Batata, eu quero o rodízio do Ditado Popular. Aí você manda seu nome completo e o número do seu telefone.
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0: 3:16.
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1: É a Texana 37. É, Bruno Barreto por aqui na programação, você que tá ligado, tá acompanhando. Também teve nesse bloco o Gustavo Mioto com o Murilo Huff, novo sozinho, e o pedido das meninas lá do barracão. Bruno e Marrone, dormir na praça. Eita, nós. Que foi que você tá olhando? Claro que acontece. Não, não é só isso aí. Hoje em dia eu não sei, mas... Rapaz, nas antigamente, acontecia. Vixe. Bom, tem rodízio do ditado popular pra você, mais um acompanhante. Rodízio com mais de 40 opções no cardápio. Vamos fazer um sorteio já, daqui a pouquinho. Se você não mandou sua participação, manda agora. 996-750551. Manda aqui no nosso WhatsApp pedindo pra mim. Batata, eu quero o rodízio do ditado popular. Manda seu nome completo, número de telefone. E daqui a pouquinho a produção vai fazer o sorteio, tá bom? Cadê meu amigo Chicão? Galera do Mocotróis. É, a galera do Mocotróis. Daqui a pouquinho tem rock and roll, depois do intervalo. Agora tem informação.
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1: Agora informação com a Beatriz Schaefer. Boa tarde, Bia.
5: Edilson Batata, excelente segunda-feira a você e aos ouvintes que nos acompanham aqui na Centro América FM. Foi publicado no Diário Oficial da União o novo regulamento para o uso do acesso de serviços da Ponte Internacional da Amizade. A passagem é exclusiva e só pode ser utilizada por servidores, equipes em serviço, veículos oficiais, imprensa credenciada e pessoas previamente autorizadas. A regra é clara, o acesso não pode ser usado como atalho para escapar do fluxo regular da fronteira. A fiscalização ficará a cargo da Receita Federal e quem descumprir as normas poderá sofrer sanções e perder a autorização de acesso. Para saber mais detalhes, acesse as nossas redes sociais, continue conosco ouvindo música boa de qualidade aqui na Centro América FM. Até mais.
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1: 3:33.
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0: bloco de Mr. Rock'n'Roll, uns e outros, Gata, os Missionários. Também teve aqui nesse bloco o som de Survivor, Burning Heart, pra toda a galera do motocross, galera que gosta do Rock'n'Roll, top, né? Acho que meu amigo Fernando, se não tiver de folga hoje, também tá trabalhando, deve estar curtindo a programação. Muito bem. 3h44, todo mundo mandou participação para concorrer ao rodízio do ditado. A produção vai fazer o sorteio agora, a gente vai conferir junto daqui a pouquinho, no próximo bloco, tá?
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2: Essa mesmo, essa que só tem fã. Todo mundo ouve. Ótima tarde de segundona pra você. Ligado aqui na programação. Tem muitas participações pra concorrer a prêmio. Desejar boa sorte pra todo mundo. A produção juntou todo mundo aqui, né? Botou no balaio, sacudiu. E aí, tem aqui em mãos o resultado do sorteio. Vamos conferir quem foi que faturou o rodízio do ditado? Muito bem, tá aqui, ó. Tá na mão o resultado do sorteio hoje, tarde, segunda-feira, 31 de agosto. Quem faturou o rodízio do ditado popular foi Delcimar Souza da Costa. Aí, Delcimar, parabéns, viu? Delcimar Souza da Costa, fone final 49, faturou o rodízio do ditado popular. Delcimar, é um rodízio pra você, mais um acompanhante. Então combina com o seu ou sua acompanhante, tá bom? Já já a produção vai orientar como é que faz pra retirar seu prêmio. Parabéns então pra Delcimar Souza da Costa, que faturou o rodízio do ditado popular de hoje. Pra fechar essa hora no seu ritmo, Alex Warrant com Ordinary.

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4: 4:08. Madonna, Densiteria. Muito bem, esse é o nosso hit do dia, hit dessa segunda-feira. A gente vai seguindo por aqui. Programa No Seu Ritmo tem mais prêmio pra você, além de muita música, como eu sempre digo, alegria, alto astral, informação e tem premiação pra você que é fã da 89, ó. Nesta hora, quem chega por aqui pra dar um prêmio pra você, vai dar um presentão pro fã Centro América, é o Recanto da Viola. Tem aqui um delicioso almoço pra você, mais um acompanhante, tá? Quer concorrer? Manda sua mensagem aqui no nosso WhatsApp, você vai concorrer um delicioso almoço lá do Recanto da Viola. Almoço pra você, mais um acompanhante. Mesma pegada, você vai mandar mensagem no nosso WhatsApp pedindo pra mim, Batata, eu quero o almoço do Recanto da Viola, manda seu nome completo, número de telefone, mas nesta situação aqui você vai responder pra mim. Você vai deixar aí, né? Qual comida, qual prato que faz você relembrar sua infância? Né? Tem gente que tem ali, lembra um brigadeirinho, sempre que eu ia no aniversário. Né, tal. Aí tem gente que gosta daquela sopa de letrinha. Qual prato, qual comida faz você relembrar sua infância? Responde também aqui para poder concorrer, tá? Então você vai mandar mensagem dizendo, Batata, eu quero o almoço do Recanto da Viola, manda seu nome completo, número do telefone e aproveita e mandar também aí qual comida faz você relembrar a sua infância. Kevin Johnny, te love.

0: Saudade Inconveniente por aqui. Nesse bloco do programa No Seu Ritmo, o grupo Menos é Mais, a voz inconfundível dele, Pablo. Teve a 3, lembra dela? E o Lovezinho. Legal, né? Teve Kevin Jones também por aqui. Te Love. Ah, nó. Nossa. Muito bem, deixa eu ver quem tá acompanhando aqui a programação. Tá participando direitinho pra concorrer ao Almoço Recanto da Viola. Mandou direitinho, né? Manda mensagem pra cá no nosso WhatsApp pedindo pra mim, Batata, eu quero o almoço no Recanto da Viola. Manda seu nome completo, número de telefone. E aí responde aí, qual comida faz você relembrar a sua infância? Manda aqui no nosso WhatsApp. Boa tarde aí, Daniel de Oliveira, Silmara Assis. Batata, esse almoço aí ela quer concorrer, certo? E a comida que lembra a infância, batata doce frita. Diz que era o café da manhã. Eu gosto. Batata doce frita é bom. A mãe faz de vez em quando lá, mas se acaba. Quem mais? Jaqueline, boa tarde. Aline Souto Lopes. Comida que faz lembrar a infância é o macarrão. Macarrão, eu lembro do agora. É. Sempre tem lá em casa, é vapt-vupt. A Nil Garcia participando também por aqui. Diz que comida que lembra a infância é arroz doce feita pela mamãe. Tá certo, valeu nisso. Vamos pro intervalo na rádio que você tem fã. Vai participando você também, boa sorte, tá?
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0: 4:18.

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0: Chateló e a Roça Vence, né? Também teve o Pixote no meio do processo, Flash, música do Lucas e Igor e o a banda Corpo e Alma Contraia Véia, Três Vícios, 4h34. Ó, rapidinho, mais uma chamada pra você participar. Bora almoçar lá no Recanto da Viola? Vamos sortear aqui um almoço pra você e mais um acompanhante, um delicioso almoço no Recanto da Viola, sorteio já daqui a pouquinho pra você que participar comigo aqui no nosso WhatsApp. Pra participar do sorteio, você manda mensagem no WhatsApp pedindo pra mim, Batata, eu quero o almoço do Recanto da Viola. Manda seu nome completo, o número do telefone. E de quebra aí, pra participar e ficar legal, responde qual comida faz você relembrar sua infância. Qual comida faz você relembrar sua infância? Vamos ficar bem informado com a nossa equipe de jornalismo e eu já volto com música. Cruza os dedinhos e acompanha aí, vamos ver quem vai faturar o almoço do Recanto, tá?
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0: Tâmara Figueiredo trazendo informação pra gente. Oi, Tâmara, boa tarde.
2: Boa tarde, Batata. De volta com mais um Centro América News. Mais de 400 mulheres de 11 municípios de Mato Grosso se reuniram durante a realização do 13º Fórum Regional das Mulheres do Campo em Ação. O evento, promovido pela Associação Clube Amigos da Terra, Cate Sorriso, colocou as produtoras rurais e também mulheres da cidade no centro do debate, proporcionando um espaço para o compartilhamento de experiências, dificuldades e aprendizados diários na gestão e na produção agropecuária. Com o tema central Saberes que Conectam, a edição buscou aproximar vivências de produtoras de toda a região, como Sorriso, Sinop, Lucas do Rio Verde, Novo Biratã e Itapurá. A programação contou com palestras de destaque, como a jornalista especializada em agro e empresária Dejane Arnold Andrade, que apresentou o tema Decisão e Coragem. Quando a gente faz acontecer, a vida muda. O evento também trouxe o painel Mulheres que Inspiram no Campo, dividido entre os eixos de produção e gestão. Agricultoras e pecuaristas compartilharam avanços em setores que vão desde hortaliças, ovinocultura e pecuária leiteira, até administração de fazendas de soja e milho em larga escala e agroindústrias locais. Outras notícias a qualquer momento com mais um Centro América News.
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0: 4h36.
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0: rádio que só tem fã, a rádio que todo mundo ouve. John Secada, Just Another Day. Muito bem, também teve Edson Hudson. É amor demais. É coisa de Deus. É, passarinho. Os apaixonados de plantão. Muito bem. Já fiz a chamada para você concorrer ao almoço do Recanto da Viola. A produção juntou todas as participações, já vai fazer o sorteio aqui. Daqui a pouquinho a gente vai conferir juntos, tá? Boa sorte para você e não esquece, daqui a pouquinho, 5 horas...
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0: Potência! Isso mesmo, Batidão Sertanejo, daqui a pouquinho, 5 horas, os modão bom aqui para nós ouvir, que matar a saudade sertaneja.
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15: Olá, fã. Tudo bem com você? Eu sou Paulo Vaz e trouxe a história de um dos maiores clássicos da música brasileira para você. Estou falando de Majestade o Sabiá, de Roberta Miranda. Mas para contar melhor sobre a composição da canção, ninguém melhor que a autora dela.
16: Muita gente acha que eu estava numa fazenda. Eu não estava, eu estava num lugar menor do que o seu estúdio aqui. Piunte, eu estava na casa da Wanda Alves Sobrinho, que eu devo muito a ela. Porque na realidade a Wanda Alves me pegou com literalmente despejada nas minhas coisas na rua. E a Wanda tinha um salão de cabeleireiro muito chique, viu e convidou, porque já me conhecia também um pouco. Falou, você não tem lugar? Eu falei, não tem lugar para ir, não sei o que eu faço. Aí ela disse, você quer morar comigo? Eu disse, nossa, tudo que eu queria, uma cama digna, comida, uma casa. E fui morar com a Wanda. Chegando lá, Piunte, a Wanda me deu a Merlin, que é uma sabiá de presente. Pegou a gaiola, colocou ali do meu lado. Eu acordava, tomava meu café, pegava meu violão, meu caderno. Eu tocava o violão, a Merlin cantava. Pá! E ela respondia. Eu olhei para ela e comecei agora. Tô indo agora pra um lugar todinho meu. A majestade, o sabiá. Que a majestade sabiá é ela, a Merlin. Foi aí que nasceu o Majestade Sabiá.
15: Depois de pronta, alguém precisava gravá-la. Ainda sem ter se tornado intérprete de suas próprias canções, onde precisou enfrentar o machismo no gênero, ela ofereceu para uma dupla de amigos, Chitãozinho e Chororó.
16: Sempre gostei do Chitãozinho e de Chororó. Fui na gravadora com meu violãozinho. Embora todo sucesso, eu estava ali. Aí fui lá, mostrei para eles. E aí eu lembro que foi o Chitão ou foi o Chororó que falou, poxa, Roberto, a gente gostou muito, mas nós já cantamos muita música de pássaro. Tudo bem, nisso passa Jair Rodrigues. Ah, tudo bom, poxa, tô na gravadora, vou gravar meu primeiro disco, tem música aí? Vira o Chitão e diz, a Roberta tá acabando de me mostrar uma música, eu acho que você vai gostar. E foi onde eu mostrei Majestade Sabiá. Por isso que o Jair, muito sensível, corre e pede pro Chitão participarem.
6: Ah, tá.
16: E aí teve essa união celestial.
15: E é a interpretação de Jair Rodrigues com Chitãozinho e Chororó, de 1985, que eu te convido agora a ouvir no sucesso que você não esquece.

0: Alguns anos depois, já consolidada como rainha da música sertaneja, não mais apenas nos bastidores compondo, mas agora também nos palcos cantando, Roberta Miranda dá voz às suas próprias músicas. Majestade e o Sabiá não podia ficar de fora. E em 1997, no álbum Vida, ela gravou o seu próprio sucesso. Em 2017, já veterana no sertanejo, Roberta lançou o álbum Os Tempos Mudaram, onde cantou seus hits com novos nomes da música sertaneja feminina. Desta vez, Majestade e o Sabiá recebeu reforço da nova geração. Marília Mendonça, Nayara Azevedo, Solange Almeida, Maiara e Maraíza, Dai e Lara e Simone e Simária subiram no palco em uma performance honrosa a Roberta Miranda. Gostou de saber mais sobre esse sucesso que você não esquece? Eu te espero na próxima edição. Até lá, bye bye.
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3: Muito bem, irmão, chegando ao final do programa No Seu Ritmo desta segunda-feira. O seu ritmo volta amanhã. Já tem batidão sertanejo e eu tô aqui com resultado na mão. Você quer conferir quem foi que faturou? Preste atenção, você que participou direitinho. O almoço do Recanto da Viola. Quem faturou no sorteio dessa tarde, segunda-feira, foi Taila Ferreira de Brito. Aí, Taila! Parabéns! Fone final 26, Taila Ferreira de Brito faturou o almoço no Recanto da Viola. Já a produção vai entrar em contato para orientar como é que faz para retirar seu prêmio, tá bom? Parabéns então para Taila Ferreira de Brito.
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1: Meninas, as meninas que gostam do sertanejo raiz, sertanejo clássico, hora de matar a saudade sertanejo por aqui. Tá no ar mais uma edição do nosso Batidão. E olha como é que a gente já começa hoje. Arrô, segundo. Começando bem por aqui, nosso Batidão com a Thaíde Alexandre e o Laço Aberto. 5:09.

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1: 5h16, olha aí, começando bem o nosso Batidão Sertanejo, Guilherme Santiago, a Casa Amarela, e a primeirinha tá aí de Alexandre, o Laço Aberto. Você tá acompanhando o Batidão? É mesmo? Ó, então presta atenção, se você acha que você não faturou o prêmio até agora e tá tudo certo, só via as modas, não, tem mais prêmio por aqui na programação. Antes de fechar o Batidão, nós vamos sortear por aqui, antes de encerrar o Batidão, tá? 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É a campanha Mesa Cheia da Centro América FM e do Arroz Rison, Meu Bom e Queridinho. 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Vamos pro intervalo, a gente já volta aqui, só tem fã.
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0: Jades e Jades por aqui no nosso batidão. E é som da viola. 5h31. Ocorri aí cada um com seus problemas, pagode na praça. Também teve por aqui Mike Liano, ponteio da viola, e inquilina de violeiro com os meninos Breno Reis e Marco Viola. Hora de informação por aqui na Centro América. A nossa equipe de jornalismo trazendo notícia, informação para você. Mas tem prêmio já já também por aqui. 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Então manda para cá. 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E não esqueça de mandar o seu nome completo e número do telefone, tá?
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0: Beatriz Schaefer trazendo informação. Oi, Bia.
3: Oi, Batata. Essa é minha última participação no Centro América News dessa segunda-feira. E atenção aos usuários da saúde aqui em Sorriso. 4 unidades básicas terão o atendimento suspenso na manhã da próxima sexta-feira, dia 4 de setembro, para capacitação das equipes. São as unidades do bairro Fraternidade, São Domingos, Vila Bela e Ana Neri. As unidades básicas de saúde ficarão fechadas das 7 às 11 horas da manhã. O objetivo é preparar os profissionais para ampliar e melhorar o atendimento oferecido à população. O serviço volta ao normal ainda na sexta-feira, a partir das 13 horas. O recado está dado, recado importante a toda a população de Sorriso. E a gente se encontra amanhã, a partir das 6h30, lá no Primeira Página. Grande abraço e até lá.
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21: Temperatura em Sorriso 37 graus, previsão para hoje à noite 22.
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21: Muito bem, última chamada para você concorrer ao Vale Gás da Pirapó. Acompanha a mesa cheia Centro América FM, produtos Risol, meu bom e queridinho. Tá aqui no nosso batidão, já vai ter o sorteio para você que participar direitinho. Então, ó, você vai mandar uma foto criativa dos produtos Risol, meu bom e queridinho com seu nome completo no meu telefone. Capricha na foto que tá valendo. Tá valendo um vale, fica redundante, né? Você vai concorrer a um Vale Gás da Pirapó Distribuidora. Manda pra cá, nosso WhatsApp é o 996-750551. Uma foto caprichada dos produtos Rizom, meu bom e queridinho, seja criativo, tá? Manda seu nome completo, número de telefone e já tem o sorteio, então, desse Vale Gás lá da Pirapó. E a moda não para por aqui no nosso batidão sertanejo. Agora tem sabe o quê? César e Paulinho. Cantando.

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1: É o nosso batidão, vai chegar na final por aqui. Ei, Chitãozinho Chororó. É diferenciado, né? Caipira, teve Bobó que Bobão, grande clássico com César e Paulinho, música boa também. Epa, a programação hoje tá que tá, hein? Né? Calma, passarinho, que cafezinho, que, rapaz? Vamos terminar o programa, depois nós vamos pra casa, tomar uma caneca de café, comer aquele pãozinho de ontem fritado na frigideira, como diz a avó, né? Aham. Bora pro intervalo e já, depois do intervalo, a gente vai conferir quem foi que faturou o Vale Gás. Só esperar a produção fazer o sorteio aqui e aí a gente já confere junto depois do intervalo.
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3: 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Muito bem, já vamos chegando ao final do nosso Batidão Sertanejo. Resultado do sorteio em cima do pedidos. Olha, preste atenção, tá? Preste atenção porque já tá acabando meu horário. Daqui a pouco chega o tio Lodi. Aí de repente tem gente que vai perguntar: ei, quem ganhou? Então preste atenção, preste atenção. Resultado do sorteio tá na mão. Quem faturou o Vale Gás da Pirapó Distribuidora? Mandou foto bem criativa aqui dos produtos Rizom, meu bom e queridinho. Hoje quem faturou no sorteio dessa tarde, segunda-feira, foi a Jaqueline de Souza. Aí, Jaque, parabéns, viu? A produção vai mandar mensagem pra você no privado aí, orientando como é que faz pra retirar seu prêmio. Jaqueline de Souza, fone final 20, faturou o Vale Gás lá da Pirapó Distribuidora. Ela participou aqui da campanha Produtos Rizom, meu bom e queridinho com a Centro América, tá? Então, parabéns pra Jaqueline de Souza. Faturou o Vale Gás de hoje. Fechando o batidão com o classicão.

Jean Giovanni por aqui no nosso Batidão Sertanejo. Roupa de lua de mel. Vambora, vamos nessa, né, passarinho? Vamos. Vamos pra casa e vamos deixando por aqui a moda do Christian Ralph. Na sequência tem o Tio Lodge com o Boleto 89, melhor da música gaúcha. E amanhã, se Deus assim permitir, a gente se encontra novamente por aqui na programação às 2 da tarde, tá bom? Uma ótima noite.

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0: sabe quem vem vindo aí, tchê?
1: Quem?
0: É o Lodi.
1: Mas
0: Roliço de Bonito com o Bolicho abrindo espaço, tchê. 18h04, 31 de agosto, o tempo tá pra chuva. 31 de agosto de 2026. Estamos chegando, meu compadre. Estamos de volta depois no final de semana de descanso. Estamos de volta com o teu Bolicho, com a tua alegria, com a Centro América, na tua boa companhia. Eu mesmo, Luiz Lodi, o mesmo de ontem, de hoje, o mesmo de ontem, de hoje, de sempre ao teu lado. Na calmaria, calmo, tranquilo e sereno, tipo água de poço. Quando chega o moreno, tchê. O moreno, no caso, sou eu, né? Oi, galetê. Pra alegria de muitos, desespero de alguns, estamos chegando com o Bolicho. Boa noite.

0: noite, boa noite. Boa tarde, começando o teu boliche, começando a tua semana. Último dia do mês, primeiro dia da semana. O teu boliche pra lá de Cuiúda até as 9 horas. Seja bem-vindo a Centro América, bem-vindo a 89.3.
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0: Mas homem de Deus, é claro que eu vou falar até as 21 horas e trazer você junto comigo para nós levar um mate bem cuyudo. Mas, como toda segunda-feira, eu convido você hoje, meu compadre, a minha comadre, a aumentar um pouco o volume do rádio e parar por 4 minutos e 9 segundos e junto com Romário Gaúcho, matear com Deus. Para que Deus abençoe as nossas famílias, o nosso trabalho, os nossos colegas, a vizinhança inteira. Traga saúde, paz, prosperidade para todo o Brasil velho que tantos merecemos.
4: No berro do gado, num galo que canta, e em cada planta que no chão germina, neste universo de campo e de mato, eu vejo um retrato da força divina. Por isso agradeço ao Onipotente pela minha gente e esta terra linda, pois ele é um amigo e para quem acredita, a sua visita.

0: Canto Alegretense, eternizado na voz do Joca Martins, da família Fagundes, Tordilho Negro do Teixeirinha com os Serranos e do próprio Romário Gaúcho, para matear com Deus, abrimos o nosso bolicho desta gloriosa segunda-feira, tchê. Seja bem-vindo à Rede Centro-América de Rádio, seja bem-vindo a 89.3, a rádio oficial do teu gauchismo, do teu sentimento, da tua pátria, do teu chimarrão. É o bolicho abrindo as portas do teu coração, tchê. Daqui por diante é por tua conta, tá, compadre velho? Vamos, dele que dele. Atracamos na paleta pra não machucar o quarto da novilha. Bolicho da 89. É assim e botemos pilha.
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0: 18 horas e 19 minutos. 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

Tu já sabe, né, tchê? 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

0: Vou saindo meio manco, gritando. Opa! Os Farrapos, 18 horas e 46 minutos. Tem cheirinho, relho trançado. Serve pra hoje essa história do relho, né, meu compadre? Meu compadre Fabrício das Telas Sorriso, boa noite, boa noite. Como é que tu tá, compadre velho? Nós temos que dar uma camperada lá pro lado do Ipiranga do Norte, o pessoal tá esperando nós por lá, viu, Fabrício? Grande abraço do tamanho do Rio Grande, tchê. Também quero mandar um abraço, com a permissão do compadre Fabrício, pro meu compadre Ademir Bampi, da Fazenda Ângela Maria, aqui no São Luís Gonzaga. Boa noite, meu compadre Ademir Bampi, um prazer conhecê-lo. Índio Forte, lá da Medianeira, lá do Paraná, fazendo querência em Sorriso, fazendo querência em ali pros lados da São Luís Gonzaga, tio. Um abraço! Também comigo, meu compadre Vitor Urias, boa noite, boa noite. Carlos Alberto Gomes, boa noite. Compadre Fábio Bock, boa noite, boa noite. Luiz Cur, o violeiro lá na Capital Federal, lá por Brasília, boa noite. Beto Madaloso, família Madaloso, Beto aqui. O Iedo lá na Foz do Iguaçu, boa noite, família Madaloso, boa noite. Lá em São Luís Gonzaga, o compadre Jean Carlo, oriundo do Sinop, cria do São Luís Gonzaga, renovando a certidão de nascimento. Um abraço, meu compadre, velho. Não apartemos do boliche de jeito nenhum. Compadre Luiz Kaminski. Tchê. Mas que barbaridade. A internet não perdoa, tchê. Um abraço, Luiz. Um abraço, família Kaminski, Rota do Sol. Roberto Arrocha Souza, boa noite, boa noite, boa noite no Industrial, boa noite. Margarete Baú, Jaqueline de Souza, o Marcinho do Jardim, Márcio Luiz do Jardim Primavera, boa noite. Elton de Paula, Marilene Sotel, Daniel de Oliveira, grudadito no boliche.
1: Que vamos, que eu tô na audiência, né, cheio no boliche do 89. Mas que tal?
0: Pro compadre Ademir Bampi, falei pra ele que eu ia achar uma música de procedência pro compadre velho, desse tipo, meu compadre Ademir. Os mirins, a peia gaúcha, ensina teu pingo, que hoje é domingo, pra nós todo dia, né, tchê?

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8: Faltando 3 minutos para as 7 horas da noite, tá chegando música do Doné Teixeira na voz do imortal Porca Véia. É. Gineteada é o nome da marca, meu compadre.

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9: O mercado da soja encerrou a semana com estabilidade em Sorriso. Segundo o IMEA, a saca de 60 quilos foi cotada em R$ 122,40, registrando leve recuo de 0,16% em relação ao fechamento anterior. Mesmo com a pequena variação, o preço segue atrativo para muitos produtores que acompanham o mercado em busca do melhor momento para comercializar a safra.
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dos Santos, machando e pitando na beira do fogo, tocando uma gaita e escutando o bolichão, tchê. 19:10 no Cebolão Cravado da Centro América. Um buenas lá pro Rancho do Abacate, Rancho Verdes Campos, Chacra do Abacate da Dona Ângela, recebendo grande audiência do Boliche 89. Também estendendo um abraço e um aperto de mão pro polaco, pro alemão, pro seu Arlindo, pra Dona Eliane, pro Henrique. Tá todo mundo com o rádio ligado, escutando o tio Lodi, louco pra escutar um bugio mais ou menos assim, ó. Um abraço pra minha comadre Ângela, né, tchê? Compadre Abacate, velho. Final de semana tem festa.

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1: 19 horas, popularmente conhecido por 7 horas da noite. 7 horas da noite e 22 minutos cravados no Cebolão. Vou repetir, hein? 7:22, se é que tu me entende. Vamos que vamos, dele que dele, bote que bote. Tchê. Ô, compadre Cláudio Adão. É, aquele um. É, aquele do Jipão, do Jipinho. Ah, ele quer falar comigo? Mas, homem, acho melhor tu não falar comigo hoje, meu compadre Cláudio Adão. O nome dele é Cláudio Adão, mas que Cláudio Adão foi um grande centroavante do Botafogo, viu, tchê? E na época, Cláudio Adão só não pegou a seleção brasileira porque tinha Zico e Rivelino no mesmo time. Aí não tinha jeito, né, tchê? Abraço, meu compadre Claudinho do Jipão. Boa noite, boa noite, boa noite. Fala, meu compadre, boa noite.
2: Boa noite, boa noite. Boa noite, compadre Lodi, com muita saúde e alegria. Saúde para os colorados e alegria para os gremistas.
1: Não.
2: Mas, compadre, hoje eu fiquei sabendo que você ia parar de tomar chimarrão.
1: Parei.
2: Você não ia tomar água de coco? Mas Bahia, compadre Lodi, boa noite, um abração do Claudinho do Jipão.
1: Foguete não tem ré, meu compadre velho, um abraço Claudinho. Eu vou mudar aqui, viu? Vou botar a Cláudia, não, vou botar Claudinho do Jipão, que é mais popular. Um abraço do tamanho do Rio Grande, tchê. Agora há pouco, e tá na minha escuta, tomando um vinho bem apessoado, meu compadre Ademir Bampi, que é lá de Medianeira do Paraná. O Ademir, lá em Medianeira, também tá comigo o compadre Álvaro Walker. Boa noite, Lodi. Álvaro Walker, Medianeira, Paraná. Temos na escuta aqui no Medianeira. Manda uma moda buena e um abraço bem cunhudo para Sorriso e toda a região. É, expandindo fronteiras, né, tchê? Um abraço cunhudo, Álvaro Walker. O compadre Wilson Gebhardt, que é crioulo lá do Mondaí, lá da Bela e Santa Catarina, fazendo um chimarrão ligado no bolicho por aqui. É Mondaí, Wilson? Fala comigo. Uma Cunha Porã, mas é perto, homem. É perto, Mondaí. Mondaí é a terra da indústria, da fábrica musical lá, né, tchê? Do conjunto musical, indústria musical, se eu não estou enganado. Então, o índio velho crioulo lá de Cunha Porã, uma marca do João Luiz Correia, pra nós dançar e fazer tantã. Azar, Wilson, velho. Vamos que vamos, dele que dele, bote que bote, tchê.

Ah, São Francisco é o conjunto musical que é lá de Cunha Porã. Daqui a pouco eu toco um do São Francisco aqui também, tá bom, pessoal? Um abraço do tamanho do Rio Grande. Então vou fazer o seguinte, ó, pra ti, João Luiz Correia, Surungo de Fronteira, pro meu compadre Álvaro Walker, lá de Medianeira, Cerejinha, o Galdério, Cerejinha, pra você ter uma ideia, viu, só, pra você ter uma ideia do Cerejinha, ele cantou e fez sucesso antes do Teixeirinha. A sucesso mesmo é aqui, ó. Este Surungo de Fronteira, tchê.

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Oi, Lorde, boa noite. Espero que seu final de semana foi ótimo. Uma semana abençoada para todos nós. Lorde, você pode tocar para nós hoje o canto dos passarinhos? Um abraço, amigo.

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9: E tem o seguinte, meu compadre, quando eu falo no começo do programa que eu tô calmo, tranquilo e sereno, é porque eu não quero pelear com ninguém. E o César e o Rogério fizeram uma música em minha homenagem. Não estava pra peleia, tchê.

Pega, pega, pega! Oiga, Ale! Uma beleza, de vez em quando, num boteco, num baile, era bonito de se ver, né? Não bonito de se ver. É o seguinte, ficava os dois pegando num canto e o resto dos 696 pessoas ficava no outro canto, espremido ali pro lado do conjunto, né, tchê? Protegendo as caixas de som para não acabar o baile. Falta 6 minutos para as 8 horas da noite. Quero mandar um abraço lá pro Fazenda Vitória, lá no... Tem duas Fazendas Vitória, uma lá no Barreiro, do compadre Sérgio e também do Carlos Renato. Carlos Renato que é o nosso compadre velho aí do Chope. Alô, Chope. Alô, Maílson. Alô, Carlos. Alô, Tamires. Boa noite, boa noite, boa noite. E também tem outra Fazenda Vitória, que é lá em Ubiratã, do compadre Luciano Bedinho, lá Fazenda Lagoa Vermelha, aqui em Sorriso, compadre João da Térmica, tamo junto botado. Mano Lima, Cadela Baia e depois Oswaldir e Carlos, pro compadre Marcelo Lincoln, Cantiga de Rio e Remo. Botamos e não recuamos.